0: campeão de audiência logo na sequência, aqui na mais ouvida da cidade. Eu volto amanhã com mais um Painel Flashback. Um forte abraço, valeu!
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6: Vamos de notícia, notícia séria, né? Calor extremo pode causar até 451 mil mortes nos primeiros meses do atual El Niño. Estima estudo, previsão é de 13 mil mortes só no Brasil. Notícia preocupante, né? Sem dúvida nenhuma. O estudo estima que 451 mil pessoas podem morrer em decorrência do calor nos primeiros meses do atual episódio de El Niño, entre junho e fevereiro de 2027. O relatório é assinado por pesquisadores do Climate Impact Lab, da Universidade de Chicago, e projeta mais de 239 mil mortes, com margem de erro de 11 mil nos próximos 6 meses. Para o Brasil, são estimadas mais de 13 mil mortes no período. Os autores estimam que as temperaturas globais sobre áreas terrestres ficarão 1,2 graus acima do normal nos próximos meses. O período deve registrar 44% mais dias de calor extremo do que um ano considerado normal. O relatório compara a projeção das mortes provocadas pelo calor a cerca de 6 mil pessoas que se acredita terem morrido ou desaparecido na recente enchente repentina do Nepal. A estimativa para o calor é aproximadamente 65 vezes maior. É, gente, não vamos desorientar, ficar louco, né? Mas a gente tem sim que se preocupar, porque a questão climática preocupa, né? Não só no Brasil, mas no mundo todo. Apesar da dimensão das projeções, o relatório afirma que ainda existe margem para reduzir o número de mortes. A proposta é antecipar a identificação das áreas mais vulneráveis para que governos, organizações multilaterais e grupos humanitários possam concentrar recursos de emergência. Estou esperando o que para fazer isso, né? As previsões também poderão ser atualizadas para mostrar como a distribuição das mortes provavelmente mudam ao longo do tempo. Então tá aí, mais uma vez, questão climática vindo à tona e deixando todo mundo preocupado. Mas ainda não arranca os cabelos da cabeça, porque isso não vai resolver a questão, tá? Bora ouvir música então no Interligados para dar aquela aliviada na segunda.

0: Fechando por aqui mais um bloquinho do Interligados, que tá rolando solto, solto, igual arroz de primeira, viu? Excelente segunda-feira pra você que tá aí, né? Tomando um chá, tomando um café, tomando um choque de realidade e já tentando cair a ficha aí que você tem que fazer alguma coisa, tem que se mexer, porque ninguém vai fazer isso por você. Boa semana, equilibra o corpo. Firma!
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3: 9:24.

Notícias? Claro que temos, temos, sim senhor. Após campanha, Haaland influencia crianças a fazer consumo de cenouras. Subirem 25% na Noruega. Pra você que tá vindo virar um coelho, siga o Haaland. A paixão de Erling Haaland por cenouras ganhou um efeito inesperado na Noruega. Depois da campanha no país, né, gente? É, depois da campanha do país na Copa do Mundo, a procura pelo vegetal, a cenourinha, aumentou e produtores noruegueses passaram a falar em um efeito Haaland nas vendas. Segundo o Ministério da Agricultura local, o consumo de cenouras cresceu 25% em relação a anos anteriores. O atacante do Manchester City, que meu filho odeia, que venceu no Brasil, né? Tornou público nas redes sociais seu estilo de vida voltado para uma alimentação saudável, sono regrado e meditação. Na dieta dá destaque a frutas e vegetais e tem nas cenouras um de seus sentidos alimentos favoritos. Haaland costuma comer o vegetal inteiro, como lanche ou sobremesa, uma forma de evitar alimentos com açúcar. De acordo com o jornal francês L'Équipe, o jogador afirma que a relação com alimentos naturais começou ainda na infância, quando cresceu em área rural do país. Que legal, né? Eu cresci cercado de campos e fazendas. A gente vê como os vegetais são cultivados, vê o trabalho dos agricultores. Isso me sensibilizou para a qualidade da minha alimentação. Haaland diz consumir apenas cenouras orgânicas e já foi fotografado comendo vegetal em diferentes situações, inclusive enquanto dava autógrafo para praticamente um coelhinho loiro. Confira um momento nas redes sociais para você que tá afim de ser um bom aí, né? Atacante, um bom jogador de futebol, um bom zagueiro, um bom independente aí da sua, do seu, da sua posição no futebol, como cenouras. Dicas de Haaland. É, gente, o jogador do Manchester City. Larga esse pão com salame, larga esse pão de queijo e vai comer cenoura, gata. É cada uma, né, gente? Mas faz bem pra pele, sabia? É, eu comia muito quando eu era pequena. Minha mãe dava pra gente sempre aí antes de ir pra praia, que ajuda na pele. Depois desse momento dica de vegetal, a gente segue com Interligados.

0: bloquinho do Interligados que tá rolando pra você, viu? Pra você deixar sua segunda-feira mais feliz, mais leve e também mais dinâmica, porque afinal de contas o Godoy fala igual o isqueirinho de Deu a Louca no Chapeuzinho Vermelho. Já fez desenho?
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4: 9:41.
0: De Shawn Mendes no evento de 10 anos do álbum Illuminated. Ah, é claro, né, gente? A senhora Shawn Mendes estava lá marcando presença. Ela acompanhou o amado em mais um compromisso durante a passagem do casal pela Itália. Na última quinta, a atriz brasileira de 31 anos marcou presença em um evento especial da Gucci em Milão, realizado para celebrar os 10 anos de Illuminated. Segundo álbum de estúdio do cantor canadense de 28 aninhos, Bruna saiu do carro primeiro que Shawn e para o ocasião, ela postou em uma calça flare preta com estampa floral da Gucci. O modelo pode ser achado no site da grife por 10 mil. Para completar, ela escolheu uma blusa de manga longa na cor preta, ligeiramente transparente, deixando à mostra o seu sutiã. Quem pode, pode. Quem não pode, ui, se sacode, né? Shawn Mendes deixou o veículo em seguida, usando seu clássico look composto por uma calça de alfaiataria preta, blusa da mesma cor e camisa xadrez de mangas como terceira peça, né? O violão que aparece no vídeo já deixa um spoiler de como seria o pocket show do músico. Que bonitinhos, né? Confira um momento aí nas redes sociais. Que lindíssimo casal. Parabéns para o cara, né? Que aí tá completando 10 anos do seu álbum maravilhoso. Ei, casalzinho, mas que bonitinho esses dois, viu? A gente shippa. A gente shippa e torce para que logo eles subam ao altar, né? Tomara que questão de subir ao altar não estrague tudo depois. Às vezes estraga, né, gente? É hora de limitar o meu comentário, né? Isso aqui.

0: de boa. Eu sei que você já seguiu sua vida, mas ó, melhor me bloquear, porque eu não te dá paz, não.
1: Nem um minuto de paz.
0: Vai, Luiz.

0: 9:55.
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1: 10h13.
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20: Seja muito bem-vindo, seja muito bem-vinda. Essa é a Rede Nova de Comunicação. E aqui, o nosso Nova Moments. Até as 2 da manhã.

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1: 10:34.
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4: 10:49.
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0: Para você que está no trabalho nessa noite, boa noite para você, obrigado pela sua companhia. Motoristas de aplicativo, taxistas, você que está aí de plantão, ligado com Sonda Nova, obrigado pela sua companhia. É o nosso Nova Moments, até as 2 horas da manhã.

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1: 11:27.
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1: 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Boa noite para você.

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0: 11:43.
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0: 11:59.
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0: 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Uma ótima madrugada para você. 8:30.
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0: 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Os sucessos do passado, os sucessos do presente, tudo misturado para você até as 2 horas da manhã aqui na programação da Nova. É o nosso Nova Moments.

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6: Meia-noite, 19.
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6: É a Rede Nova, te fazendo companhia todas as noites de domingo a quinta-feira, a partir das 10 horas da noite. Por aqui tem Nova Moments, os sucessos do passado, do presente, tudo junto para você numa programação super especial no seu rádio. Nova Moments. Boa noite para você.

0: meia-noite e 33.
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0: 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Legal saber que você está junto com a gente, nos fazendo companhia nessa noite.

O seu final de noite é muito melhor aqui na Rede Nova de Comunicação, conferindo junto comigo o nosso Nova Moments. Boa noite. 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Meia-noite e 42.

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1: Meia-noite e 49.
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1: Boa noite para você, obrigado pela sua companhia.

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0: Boa noite pra você. 12:56.

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0: 1:05.
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0: Boa noite para você de Mafra, Rio Negro, cidades vizinhas. Sempre um prazer ter você em nossa companhia. Nova Moments. Boa noite.

0: 1:21.
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6: 1:40.
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6: Para você que está em casa, para você que está no trabalho, essa é a programação especial da Nova de final de noite. É o nosso Nova Moments, aqui na 104,5, a rádio que toca o teu som.

0: 1:56.
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0: 2:12.
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0: 2:12.

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2: 2:23.

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1: 2:32.

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1: 3:10.
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1: 3:10.

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1: 3:54.
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1: 4 e 9.

0: festa, bate palma aí.
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0: Negra e Solimão.
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2: 4:27.

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2: 4:31.
3: Que é isso, Gilmar?
4: Tá um abraço, bebê.
3: Uma honra estar com você aqui, viu?

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2: 4:37.

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1: 4h53.
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0: 4:59.
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0: 5:2.
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0: 5 e 4.
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0: 5 e 7.
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0: 5 e 10.
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0: 5:15.
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3: Maria. Bom dia, amado.

Dos filhos e filhas, hoje dia 29 de setembro, também dia de São Miguel, Rafael e Gabriel, os arcanjos de Deus. Arcanjos do Senhor, venha em meu auxílio. Arcanjos de Deus, venha em meu socorro. Pedindo que a palavra de Deus esteja tão presente em nossa vida, façamos o sinal da cruz em nome do Pai, do Filho e do Espírito Santo. Amém. Senhor Deus da vida, que criastes o homem à vossa imagem e semelhança, pensastes com amor os caminhos a serem percorridos para nossa felicidade e salvação. Senhor, por muitas razões a humanidade se perdeu dos preceitos, por isso mandastes os profetas e, por fim, nosso Senhor Jesus Cristo, para nos trazer a plena revelação do verdadeiro amor a Deus, ao próximo e a nós mesmos. Obrigado, Senhor, por deixar esta revelação na palavra. Palavra que nos orienta, palavra que nos corrige, palavra que nos ilumina, palavra que nos traz dignidade de filhos de Deus. Manda teu Espírito, Senhor, no início deste dia, para que compreendamos esta palavra e, compreendendo-a, possamos vivê-la. Manda teu Espírito, Senhor, com o dom do entendimento, com o dom da sabedoria, e que possamos ver os teus sinais em tudo e em todos. Senhor, recorremos a Santa Teresinha do Menino Jesus, ela, tão íntima de nosso Senhor Jesus Cristo, possa nos valer nesta manhã. Santa Teresinha do Menino Jesus, fazei-nos simples e dóceis, humildes e confiantes. Santa Teresinha, que prometestes passar o vosso céu fazendo bem sobre a terra sem descanso, eu me recomendo a vós, Santa Teresinha. Ajudai-me a viver tão profundamente unido a Jesus, tão profundamente vivenciando os mandamentos e os santos evangelhos, que eu possa um dia estar convosco no reino de Deus. Santa Teresinha, não se canse de interceder por mim, até de ver-me um dia no céu com os anjos e santos. Pai nosso, que estais no céu, santificado seja o vosso nome, venha a nós o vosso reino, seja feita a vossa vontade, assim na terra como no céu. O pão nosso de cada dia nos dai hoje, perdoai-nos nas nossas ofensas, assim como nós perdoamos a quem nos tem ofendido. E não nos deixeis cair em tentação, mas livrai-nos do mal. Amém. Ó Deus, para o dia de hoje, que a Bíblia esteja em minha mão, a palavra de Deus no meu coração e os meus pés na missão. Um bom dia a todos.

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13: 6 e 9.

0: 6:15.
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6h27.

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1: Bom dia, hoje terça-feira, dia 29 de setembro. Evangelho de hoje, João capítulo 1, versículos 47 a 51. Naquele tempo, Jesus viu Natanael que vinha para ele e comentou: aí vem um israelita de verdade, um homem sem falsidade. Natanael perguntou: de onde me conheces? Jesus respondeu: antes que Felipe te chamasse, enquanto estavas debaixo da figueira, eu te vi. Natanael respondeu: Rabi, tu és o Filho de Deus, tu és o Rei de Israel. Jesus disse: tu crês porque ele te disse, eu te vi debaixo da figueira? Coisas maiores que essa verás. E Jesus continuou: em verdade eu vos digo, vereis o céu aberto e os anjos de Deus subindo e descendo sobre o Filho do Homem. A liturgia da igreja celebra hoje a festa dos arcanjos São Miguel, São Gabriel, São Rafael. Miguel, nome hebraico que significa quem é como Deus, é lembrado na Sagrada Escritura como o protetor do povo eleito, ou seja, de todos nós. Gabriel significa força de Deus, aquele anjo que está diante de Deus. É o anjo que anunciou o nascimento de João Batista e de Jesus. O arcanjo Rafael significa Deus cura. Os anjos vêm de Deus, enviados a serviço para vantagem daqueles que devem ser salvos. A carta de Hebreus nos relata, São Tomás de Aquino nos diz também: os anjos cooperam para todos os nossos bens. Ademais, a existência dos anjos é uma verdade de fé para a nossa Igreja Católica. Portanto, nas nossas provações, peçamos ajuda dos santos anjos de Deus que, mesmo diante de um mistério que lhes ultrapassava, foram capazes de lutar para a vontade de Deus acontecer. Através do Evangelho de hoje, vemos uma ligação no qual o Evangelho nos diz: em verdade eu vos digo, vereis o céu aberto e os anjos de Deus subindo e descendo sobre o Filho do Homem. Com esta questão, podemos fazer esta ligação entre a humanidade e a divindade. Um bom dia a todos e que Deus abençoe seu dia.
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17: Bom dia. Manhã de terça-feira, hoje é dia 29 de setembro de 2026. Estamos no penúltimo dia desse mês de setembro. Que você esteja começando muito bem a sua terça-feira. Eu sou Rômulo Fernando e a partir de agora apresento o Notícias da Manhã, que tem o oferecimento das Lojas Certa e também de Marcos Veículos. E a primeira informação de hoje trata do seguinte assunto. Programa Motorista Série A vai premiar melhores profissionais da área com veículo zero quilômetro. A competição é promovida pelo Serviço Social do Transporte e Serviço Nacional de Aprendizagem do Transporte e terá 4 ganhadores após as etapas locais, regionais e nacional. Vamos saber mais com Cadu Reis.
18: Uma competição promovida pelo Serviço Social do Transporte, SEST, e Serviço Nacional de Aprendizagem do Transporte, SENAT, vai premiar os melhores motoristas profissionais autônomos ou vinculados a empresas do setor no Brasil. Podem participar do motorista Série A trabalhadores e trabalhadoras que conduzem caminhões e ônibus. A disputa inicia em duas etapas locais e passa por uma regional até a chegada da fase nacional, que terá participação de 80 finalistas, sendo que 4 ganhadores vão faturar veículos zero quilômetro como premiação. O supervisor do Conselho Regional do SEST Senat em Santa Catarina, Mauro Fiedler, convida os profissionais a participarem da competição.
10: Participe deste, que é o maior programa nacional de reconhecimento à profissão do motorista. Queremos conhecer quem são os motoristas Série A nas categorias D e E, e para isso a jornada começa agora. Teremos muito conteúdo, avaliação de conhecimento e de desempenho, bem como tudo isso com acompanhamento de saúde, trazendo não só reconhecimento à destreza, como também qualidade de vida para você, motorista, que move o Brasil. Participe dessa jornada. Se desafie e conquiste o título Motorista Série A do SEST Senat.
18: A disputa do motorista Série A é dividida em 4 categorias, sendo 2 para motoristas profissionais de caminhões com carteira nacional de habilitação nas categorias E ou A e E, divididas entre as modalidades feminina e masculina. Também são realizadas competições para condutores de ônibus com CNH nas categorias D, A e D, E ou A e E, sendo uma disputa entre os homens e outra entre mulheres. Após as etapas locais e regionais, 20 participantes de cada categoria chegarão à fase nacional, que será realizada no município de Cabo de Santo Agostinho, em Pernambuco. O supervisor do Conselho Regional do SEST Senat em Santa Catarina, Mauro Fiedler, detalha o funcionamento da competição.
10: Os candidatos ao título de motorista Série A do SEST Senat têm um trajeto com vários desafios. Passam por avaliação de conhecimentos técnicos, avaliações de saúde, do sono e também testagem psicológica. Acompanhamento por telemetria para conhecermos a sua condução, além de um desafio no simulador. E a chegada na final traz o ponto alto, que é o desafio da prova prática, onde tem a presença dos familiares na torcida, já que são importantes em todo o trajeto na conquista do tão sonhado título de melhor motorista do Brasil, o motorista Série A do SEST Senat.
18: As inscrições para o motorista Série A 2026-2027 ficam abertas até o dia 21 de outubro. O cadastro deve ser feito por meio do site sestsenat.org.br, onde também há todos os detalhes das regras de participação.
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17: Trânsito. O Brasil reduz mortes no trânsito relacionadas a bebidas alcoólicas. A notícia completa com Iveson Gomes.
11: O Brasil conseguiu reduzir as mortes no trânsito relacionadas ao consumo de álcool nos últimos anos. Um levantamento do Centro de Informações sobre Saúde e Álcool, o CISA, aponta que a taxa de mortes atribuíveis ao álcool no trânsito caiu 19,5% entre 2010 e 2024. A análise foi feita com dados do DataSUS e do IBGE. Em 2010, eram 7,7 mortes para cada 100 mil habitantes. O índice chegou ao menor nível em 2019, com 5,4 mortes. A doutora em Sociologia e coordenadora do CISA, Marina Tibes, atribui essa diminuição a uma série de fatores.
19: Sem dúvida, o principal responsável pela queda foi a Lei Seca, sobretudo depois de 2012, quando ela passou a ter tolerância zero para o uso de álcool no volante e aceitar outras provas além do bafômetro. Também não por acaso, 2012 foi o pico da série. E a partir daí é que as mortes começaram a cair. Sem dúvida, também contribuem a fiscalização mais frequente, os aplicativos de transporte que dão uma alternativa a quem bebe, se desenvolveram muito ao longo desses anos. A gente também tem que ressaltar a melhora do atendimento de urgência.
11: Depois de 2019, o índice voltou a subir, alcançando 6,2 mortes por 100 mil habitantes em 2024. No total, foram mais de 13 mil mortes naquele ano. Os homens aparecem como as principais vítimas.
19: Eles são a maior proporção de motoristas de caminhão, motoristas de táxi, motoristas de motos, e também são os que mais tendem a fazer o comportamento de beber e dirigir. E beber também de forma abusiva. Então, tudo isso também está mais ligado ao sexo masculino. Também tem o aspecto de adotar mais comportamentos de riscos, de se arriscar mais e mostrar que consegue aguentar a bebida. Isso ainda é sinal de virilidade na nossa cultura.
11: A socióloga aponta que a redução das mortes também depende de fiscalização constante, atendimento de emergência e ações de prevenção, principalmente voltadas aos grupos mais atingidos.
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21: Agora vamos falar sobre o cancelamento das bets no Brasil. Apostadores serão avisados sobre devolução do dinheiro das bets. O governo enviará mensagens pelo gov.br e também pelo WhatsApp. Ouça.
22: O governo federal vai notificar pela caixa postal do gov.br e por WhatsApp os cidadãos com o CPF registrado em casas de apostas sobre os prazos e procedimentos para a devolução do dinheiro depositado nessas plataformas, as chamadas bets. O anúncio foi feito neste sábado. A medida é para garantir que os usuários tenham acesso direto às informações necessárias para solicitar e acompanhar a devolução do dinheiro. A iniciativa faz parte das providências previstas na medida provisória editada nesta sexta, que determinou o fim da exploração, oferta e publicidade de bets no país. Segundo a MP, os saldos deverão ser devolvidos em dinheiro diretamente pelas casas de apostas até o dia 5 de outubro. Nos casos previstos, poderá ser feito por meio de instituições financeiras até o dia 14 de outubro. As mensagens serão enviadas apenas aos usuários identificados na base de dados das operadoras. Ficam excluídos os apostadores que solicitaram a autoexclusão, que é a restrição voluntária de acesso a todas as plataformas autorizadas e que tenham outras restrições regulatórias. A retirada do ar dos sites e aplicativos de apostas acontece a partir do dia 6 de outubro e é uma medida para enfrentar o endividamento das famílias brasileiras, que perderam mais de 60 bilhões de reais apenas no ano passado, segundo dados do Comitê Nacional de Secretários de Fazenda.
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21: Política. Número de brasileiros aptos a votar no exterior quase dobra. São 918 mil eleitores espalhados por 186 cidades.
22: Nas eleições gerais deste ano, 918 mil brasileiros que vivem no exterior estão aptos a votar. Esse número é pouco mais de 0,5% do eleitorado total. Na última década, o número praticamente dobrou. Em 2014, eram um pouco mais de 354 mil. A maioria mora nos Estados Unidos, seguido de Portugal e Japão. Fora do país, a votação é exclusiva para presidente e vice-presidente. O eleitorado está distribuído por 186 cidades no exterior, onde são instaladas as sessões eleitorais. Elas funcionam em consulados e embaixadas brasileiras, mas também são instaladas em hotéis, escolas e outros espaços. A maioria dos eleitores são mulheres, 57%. Mais de um terço, 38%, tem ensino superior completo. E os maiores grupos por faixa etária são os de eleitores entre 35 e 49 anos. Todas essas informações estão no painel de dados do eleitorado no exterior, lançada pelo Tribunal Superior Eleitoral em julho. Dá para consultar informações por continente, país e cidade, além de dados históricos de comparecimento e abstenção. Por exemplo, desde 2010, o número de abstenções tem ficado sempre acima de 50%. Quem precisar justificar a ausência no exterior pode ir a uma das mesas receptoras de votos ou pelo aplicativo e-título.
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21: E para encerrar o programa de hoje, vamos falar sobre saúde com a Bárbara Amaral, trazendo a seguinte informação. Nem todo esquecimento é Alzheimer. Na matéria da Bárbara, especialista explica quais mudanças na memória e na autonomia merecem atenção e aponta cuidados que ajudam a proteger a saúde cerebral. Ouça.
0: Esquecer um nome ou onde deixou algum objeto pode acontecer no dia a dia, mas quando as falhas começam a se repetir e interferir na rotina, vale prestar mais atenção. E o sinal de alerta não está somente na memória. A perda de autonomia também pode indicar que algo precisa ser investigado. A médica intensivista Elizabeth Lunardelli explica o que a família deve observar.
1: Aquela pergunta que começa a ser repetida, a história que começa a ser contada várias vezes, e isso é algo que tem que acender um sinal de alerta pra gente, principalmente quando a gente observa que começa a impactar nas atividades do dia a dia. Por exemplo, acender um fogão e esqueceu de desligar, começa aquele esquecimento de pagar contas, gerir a sua vida financeira, que até então era algo que o paciente conseguia fazer com plena autonomia.
0: Essas mudanças, porém, não significam automaticamente Alzheimer. Existem outras condições que também podem alterar a memória. Por isso, a investigação médica ajuda a entender o que está acontecendo e evita conclusões precipitadas.
1: Deficiência de vitamina, por exemplo, a vitamina B12, quando está em carência. Outra questão, assim, bastante correlacionada são as doenças de tireoide. E um quadro que, infelizmente, passa muitas vezes subdiagnosticado é a questão da depressão nos pacientes idosos. Quanto antes a gente investiga e antes a gente diagnostica, consegue oferecer um tratamento e, de certa forma, reverter esse dano que o paciente apresenta.
0: A primeira avaliação pode começar no próprio posto de saúde, com o médico de saúde da família ou no acompanhamento com um geriatra. Quando há um diagnóstico de demência, descobrir o quadro mais cedo também ajuda nas decisões que virão pela frente.
1: Quando a gente tem um diagnóstico, primeiro a família tem mais tempo de se preparar para a questão de cuidados que vão ser necessários e a outra possibilidade, dentro da condição da família, organizar tanto o aspecto financeiro quanto questões de decisões médicas mesmo. O que que o paciente entende por autonomia, o que que ele entende por saúde, como ele vê os próximos anos, quais são as preferências dele com relação a tratamentos.
0: E esses cuidados não precisam começar somente quando aparecem sintomas. Atividade física, sono, alimentação também fazem parte dessa rotina. Mas a especialista chama atenção também para algo que pode passar despercebido: manter os vínculos sociais.
1: Evitar o isolamento.

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16: Sete e 27.
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0: dia pra você, seja muito bem-vindo, seja muito bem-vinda sempre, claro, aqui na ZYD 735, operando em 104,5 9 FM, a mais ouvida, a mais curtida, a mais potente do Planalto Norte Catarinense e todo o sul do Paraná. Manhã aí de terça-feira, dia 29 de setembro, ano é 2026. Termômetros, claro, marcando nesse momento aqui no Castelinho da Comunicação. 17 graus aí de temperatura, 93% umidade relativa do ar, ventos de 10 km por hora. As máximas hoje que devem se aproximar aí de 25 graus. E claro, né, gente, devido ao calor, devido à umidade, nós vamos ter um ciclone extratropical atravessando lá o Uruguai com a Argentina, mais a passagem de uma frente fria que acontece aqui no sul do país. Então, temporais nesta terça-feira não podem ser descartados, até porque as máximas hoje devem se aproximar aí de 25 graus na bola propulsante do Planalto Norte Catarinense. Hoje, dia do petróleo, e hoje também, nada mais nada menos, é o dia do anunciante, né? Todos os nossos anunciantes, o nosso carinho, o nosso abraço, o nosso respeito, a nossa gratidão, né? Por vocês também, que nós estamos aqui todos os dias. Então, o nosso timaço de anunciantes, tanto os nossos patrocinadores, quanto os nossos anunciantes aqui na programação da Nova, o nosso carinho, nosso muito obrigado, nosso respeito também, né? Vocês junto com a gente, que fazem com certeza a máquina girar aqui em 104,5 e para proporcionar todos os dias para você uma grande programação aqui no Som da Nova. É um prazerzaço poder estar junto com você depois de alguns dias de descanso, né? Tiramos os dias aí para recarregar as baterias e é importante, é claro. A gente volta a partir de agora e vamos juntos até o meio-dia aqui no Som da Nova. Depois aí de loucuragem, depois de BO, depois de porrete, estamos novamente aqui no Som da Mais Que Poderosa, há 40 anos o ar, a sua Nova FM, empresa de comunicação da Fundação João 23. 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Tá liberadaço aí o WhatsApp da Nova para você participar com a gente no 36423955. 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Abaixa o aplicativo da Rede Nova de Comunicação e se delicie com as nossas emissoras. Você se preparando aí para mais um dia de trabalho, grande abraço, não perca a hora, 7 horas e 32 minutos. Você que tá viajando e tá cortando o tapetão preto no Som da Nova, boa viagem, Deus abençoe a ida e a volta. Você que tá na boa, você que tá legal aí, tá descansando, tá de férias também, grande abraço, obrigado aí pela sua companhia, vamos juntos. Lembrando que nessa terça-feira o Tiagão volta e as promoções também, né? 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Vamos juntos, vamos nessa. Que a nossa semana seja abençoada, que a nossa semana seja leve, que ela seja histórica. Capricha, meu garoto, capricha, minha garota, que nós, claro, estaremos aqui no palco velho da vida para aplaudir você de pé. Bom, boa semana! 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
1: 7h33.
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1: 7h36. 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
4: Sete horas e 37 minutos. Nota de falecimento, a funerária em vida. Comunica o falecimento de Rita de Cássia Carneiro de Souza, ocorrido ontem com 74 anos. Está sendo velada na capela em vida. Seu sepultamento se dará hoje às 14h para o cemitério de Rio Negro. Funerária em vida comunicou com pesar o falecimento de Rita de Cássia Carneiro de Souza.
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2: 7:38.
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0: 7:42.
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5: 7:56.
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7: 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É o Thiagão voltando e as promoções voltam com nós. Mensagem de voz, mensagem de texto pro WhatsApp da Nova no 3642-3955. É o Whats mais lembrado da região. Bom dia, Thiago. Manda um abraço para minha filha Isabel. Está no aniversário hoje. Te amamos, mãe. É, filhos Evelyn e Everson. Ô, dona Isabel, parabéns aí para a senhora. Felicidades. Muitos anos de vida. Que essa data se repita por muitos e muitos anos aí, tá bom? Um abraço também especial de toda a turma aqui da Nova. Parabéns, dona Isabel, tudo de bom. Tiagão, uma terça-feira feliz e abençoada para todos nós. Grande abraço para todos, especial para os meus filhos, ele, Gustavo e Gabriela e Adriana, já indo para a escola Jorge Zipperer em Rio Negrinho, no som da

0: Tiago, como você faz falta, hein? Seja bem-vindo de novo, Franciele Luiz, tudo bem, Fran? Seja bem-vindo aqui na Nova Sempre. Tiagão, Kowalski, bom meu piá, como foi as férias? Terça-feira abençoada, férias nada, Kowalski, só uns diazinhos pra dar um ar na mente. Bom dia, Deus abençoe, Neuza Krieger, tudo bem, Neuza? Seja bem-vindo aí no Som da Nova. A Elaine, como foi o passeio no Beto Carreiro? Elaine Terezinha da Silveira Neto. Oi, Elaine, tudo bem? Um abraço pra vocês aí, tudo de bom. Ah, mulher, te digo que no primeiro lugar que eu cheguei lá, fiquei 2 horas na fila, abandonei. Comecei a tomar chope e só fiz vergonha, meu marido. Ah, né? Me carquei numa barraca de chope lá e lá fiquei, né? Não me pega, vale. Diga, Jode.
1: Fala, Tiagão, é o Jode ligado no melhor da região. Tamo aí te levando de carona aí de Rio Negro pra São Bento. São Bento para Araucária, parceiro.
0: Tamo junto.
1: Então, bem no fim, você fez igual eu aí. Um tempo atrás fui no aniversário aí querer tomar 50 litros de chope em 4 horas. Fiquei 5 dias mal.
0: É, Jode. Deus o livre. Ontem, o dia inteiro, só chazinho de boldo ontem, rapaz. Chazinho de boldo. Alô, Rony, abraço meu garoto, Arthur e Davi, estão ligados aí também. Um abraço para Isabel Gonçalves, seja muito bem-vindo. Um abraço para você, parabéns para mim, por aniversário hoje. Ô, Isabel, parabéns, felicidades, muitos anos de vida. Que essa data se repita por muitos e muitos anos aí, tá bom? Tudo de bom. A Clenice Libel, bom dia, Thiago. Estava preocupada, tinha sumido. Não, Clenice, só tiramos uns diazinhos para recarregar as baterias e dar um ar na mente. Viu, queridona? Um beijo carinhoso. Mais um aqui pra gente encerrar. O Marcelo Linkonski tá ligadão com a gente também. Bom dia, Sara de São Bento do Sul, ligada aí no Som da Nova. Achei que tinha abandonado nós, achei que tinha trocado de emissora. Não, pra tirar nós da Nova aqui é só seu chefe deixar água. Tudo bom, vamos nessa.
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0: Muito bem, Momento Sertanejo volta amanhã a partir das 7h25 da manhã, depois da propaganda eleitoral obrigatória e gratuita, no oferecimento sempre de AGM Peças e Lubrificantes, a companheira, parceira do amigo produtor. Daqui a pouquinho, dentro do instante, tem o canal aberto, o meu, o seu, nosso programa diário de notícias, na apresentação a voz marcante de Rômulo Fernando, com participações de Edson Brant, Luiz Fernando Druchechin, Priscila Fernandes, Suca do Brichilope, Lucas Arten, direção-geral de Amaury Levinsky. Daqui a pouquinho, pelas nossas emissoras, canal aberto.
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5: 8:08.
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0: Olá, bom dia, 8 horas 10 minutos. Começa o programa Canal Aberto na Rede Nova de Comunicação, 8 e 10 da manhã, com a temperatura nesse instante em 18 graus em Rio Mafra e na região. Mais uma edição do seu programa diário de notícias vai chegando até você através do aplicativo da Rede Nova, através do nosso portal e principalmente pelas rádios São José e Nova Era. 8 horas 10 minutos, que você esteja começando muito bem a sua manhã de terça-feira, 29 de setembro de 2026. A partir de hoje, faltam só 93 dias para o final do ano. Isso quer dizer que já se passaram 271 dias de 2026. Vou cumprimentando você mais uma vez, que está em nossa sintonia, bem como toda a nossa equipe do programa Canal Aberto. Edson Luiz Brandt lá na Rádio São José, Thiago Skrensky também, o Luiz Fernando Andro Schechen, Priscila Fernandes, Suka Dobrishlop, a Mauri Levinsky. Todos por aqui para mais um dia de trabalho. 8 horas 11 minutinhos agora, 8 e 11 da manhã, sol aparecendo em Rio Mafra e em toda a nossa região. Vai aí intercalando, né? Períodos de sol, períodos de nuvens, né? Céu encoberto aqui em Rio Mafra e na região. Bom, para trazer mais detalhes sobre isso, sobre a previsão do tempo, está com a gente de novo, né? Gabriela Senzuki, informando sobre a previsão do tempo para hoje, terça-feira, Gabi, e também para os próximos dias, não é mesmo? Então, fala aí como fica a previsão do tempo para hoje, Gabi.
1: Bom dia para você, bom dia para todos que nos acompanham aqui ao vivo. Bom, a gente já tinha essa previsão de terça-feira bem encoberta aqui em Santa Catarina e a gente segue com aquele alerta da Defesa Civil que a gente já trazia ontem por aqui. E os temporais, inclusive, levaram 6 municípios de Santa Catarina a decretarem situação de emergência. Além disso, 17 registraram danos por conta das chuvas e hoje o tempo continua assim, instável em todo o estado. Os temporais devem começar retornando nas áreas de divisa com o Rio Grande do Sul. E depois, ao longo da tarde e da noite, eles vão avançando para as outras regiões catarinenses. Portanto, segue aquele aviso de atenção da Defesa Civil, até hoje à noite pelo menos, com risco alto para ocorrências como destelhamentos, quedas de galhos e árvores, queda de granizo novamente e alagamentos pontuais também. Todas as regiões, gente, tem previsão de chuva hoje, mas no sul, na serra e no oeste, há períodos de melhoria. Já nas outras regiões, como litoral, Vale do Itajaí e norte, a chuva intercala com períodos de mais nebulosidade. Máximas temperaturas ficam mais altas no oeste do estado, chegando aos 28 graus. No meio-oeste e no Planalto Norte, máximas de 24. Nas outras regiões já vai ficando mais ameno. Vale do Itajaí não passa dos 23. Aqui no litoral catarinense, 22 graus. Sul do estado, 21. E a nossa Serra Catarinense não passa dos 19. Hoje ainda é instabilidade até o fim do dia, pelo menos até a noite. Amanhã a situação melhora. Ainda estão previstos temporais, sim, nas primeiras horas do dia, especialmente nas áreas de divisa com o Paraná, porque a frente fria ela já vai ter passado por todo o estado e vai estar saindo de Santa Catarina. Por isso que o dia segue encoberto em todas as regiões do estado amanhã, quarta-feira, com bastante nuvens. Porém, já não tem mais essa chance de chuva forte e temporais, assim como a gente via ontem e também hoje, terça-feira. Mínimas temperaturas para amanhã, a Serra com 14 graus, Planalto Norte com mínimas de 15, Vale do Itajaí 16, Sul e Norte 18 graus, litoral 19 e oeste catarinense com mínimas de 20. Amanhã continua mais quente lá no oeste do estado, podendo bater a máxima de 28 graus. Meio oeste e Planalto Norte já fica mais ameno, com máximas de 24. Vale do Itajaí máximas de 23, litoral não passa dos 22 graus, sul do estado 21 e a serra com máximas de 19. A quinta-feira ainda vai seguir com bastante nuvens e aberturas de sol apenas no oeste catarinense, mas sem chance de chuva forte e significativa, apenas fraca e passageira na faixa leste catarinense.
0: Muito bem, essa foi a Gabi Senzuki, então, trazendo para a gente a previsão do tempo para hoje e também para os próximos dias, né, no decorrer da semana. Agora são 8 horas e 14 minutinhos, 8 e 14 da manhã. Nós vamos seguindo em frente agora, destacando o seguinte, os principais assuntos nesta manhã de terça-feira, nos jornais que circulam pelo Brasil e suas principais notícias. No Diário Catarinense, doenças cardiovasculares matam mais de 1.700 mulheres em Santa Catarina. No Jornal Tribuna do Paraná, Paraná está em alerta para tempestades severas até amanhã, quarta-feira. Já na Folha de São Paulo, a principal notícia é o caso de Nossa Senhora expõe o uso indevido da religião na política. No Jornal O Globo, embate religioso move candidatos e abre disputa entre ministros do STF. Já no Correio Brasiliense, Vaticano, Papa Leão XIV se manifesta e critica o uso da fé para justificar o ódio e a divisão. 8 horas 15 minutos agora, 8h15, que você esteja tendo uma excelente manhã de terça-feira. 8h15, 18 graus a temperatura, e já vamos à próxima informação. Vamos com Sara Kines trazendo para a gente a notícia sobre saúde e as canetas emagrecedoras, pessoal. A notícia é essa, olha só, ouça só. Canetas emagrecedoras, Anvisa apura suspeita de perda de visão. 13 ocorrências estão sendo investigadas. No entanto, não há casos confirmados. Mas vamos saber mais sobre isso agora com Sara Kines.
2: A Anvisa, Agência Nacional de Vigilância Sanitária, investiga 13 casos de suspeita de perda de visão associados ao uso de canetas emagrecedoras. Os registros se referem a suspeitas de eventos adversos e não a casos confirmados. No total, foram 12 notificações ligadas ao princípio ativo semaglutida, presente em remédios como Ozempic e Wegovy, e uma notificação com a tirzepatida do Monjaro. Segundo a agência, a notificação não significa que o medicamento seja o causador da perda de visão. A confirmação depende de análise das informações clínicas de cada caso, com confirmação do diagnóstico, além do uso de outros medicamentos e de outras possíveis causas. A noiana, neuropatia ótica isquêmica anterior não arterítica, é uma condição que pode ser irreversível. Pacientes com sintomas como perda repentina de visão, visão turva ou piora rápida da visão durante o uso de semaglutida devem procurar atendimento médico imediatamente. O oftalmologista e presidente da Sociedade Brasileira de Oftalmologia, Emílio Suzuki, explica que a doença afeta o nervo óptico, que leva a imagem do olho para o cérebro, e que o tipo de neuropatia que costuma ser associada às canetas emagrecedoras tem relação com o fluxo sanguíneo baixo.
3: Processos de emagrecimento rápido às vezes podem causar hipotensão, isso leva a uma baixa de fluxo sanguíneo. A própria diabetes, que essas canetas, elas são prescritas, e o diabético já tem também um problema circulatório nas extremidades, e a mesma coisa acontece no olho. E a própria obesidade, em si já leva também uma baixa de perfusão sanguínea, principalmente nas extremidades.
2: Em junho do ano passado, a Anvisa já tinha publicado um alerta sobre a perda de visão repentina como evento adverso muito raro associado à semaglutida e determinou a inclusão do risco nas bulas de medicamentos com esse princípio ativo. Em nota, a Novo Nordisk, fabricante das canetas que contém semaglutida, informou que não houve aumento na incidência desse tipo de neuropatia nos ensaios clínicos realizados. A Eli Lilly, que produz o Monjaro, afirmou que monitora informações de segurança dos seus medicamentos, inclusive sobre questões oftalmológicas. As canetas emagrecedoras são indicadas para o tratamento de obesidade e diabetes tipo 2. O uso deve ser feito com prescrição médica, retenção de receita e acompanhamento médico rigoroso. Com produção de Helder Castro, da Rádio Nacional em São Paulo, Sara Kines.
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5: Oito e 19.

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1: 8 horas e 24 minutos na Rede Nova de Comunicação. Vamos lá para a Rádio São José, agora dando seguimento ao programa com o Edson Luiz Brant. A informação é essa: governo cobra da Justiça gastos do SUS com tratamento de apostadores. Edson, bom dia, é a sua informação.
7: Bom dia, Rômulo Fernando, Thiago Skrinski, bom dia para todos os nossos ouvintes. A Advocacia Geral da União anunciou nesta última segunda-feira, dia 28, que entrou na Justiça para cobrar os gastos do Sistema Único de Saúde, o SUS, com tratamento dos danos causados pelos jogos online. A ação civil pública foi então aí protocolada na Justiça Federal em Pernambuco contra 17 plataformas de apostas esportivas e pede a reparação mínima de R$1 bilhão em danos morais coletivos. A AGU também requereu à Justiça em dobro os valores apostados das pessoas com ludopatia, ou seja, sintoma que é caracterizado pelo vício compulsivo em jogos. O órgão então citou que os gastos aí do SUS são maiores que os valores arrecadados pelo governo com impostos pagos pelas bets, que representariam cerca de R$50 milhões dos cofres públicos. As empresas demandadas privatizam projetos aí expressivos decorrentes da captação financeira de milhões de apostadores, enquanto que transferem para o SUS, para toda a sociedade, o custo orçamentário decorrente do adoecimento coletivo, argumenta então. A advocacia, né, do governo também acrescentou que o modelo, né, de negócios de plataformas estruturadas para maximizar o tempo de engajamento e o volume das apostas, mecanismos que favorecem o vício. Esses elementos, tecnicamente equivalentes aos utilizados em jogos de azar com potencial reconhecido de geração de dependência, produzem um efeito colateral sistemático, o adoecimento psíquico de parcela significativa dos usuários sobre a forma de ansiedade, quadros depressivos, transtorno do jogo e, em casos extremos, ideação suicida associada ao endividamento, completou. Mais cedo, entidades que representam as plataformas pediram ao Supremo Tribunal Federal, o STF, a derrubada da medida provisória que proibiu a exploração e publicidade dos jogos online. Em seguida, a AGU pediu prazo de 72 horas para se manifestar no processo, que será analisado pelo ministro Luiz Fux. Edson Lisbrant para o Canal Aberto, seu programa diário de notícias.
8: Obrigado, Edson. 8 horas e 27 minutinhos agora. Vamos falar sobre as eleições este ano. Luiz Fernando está trazendo para a gente a seguinte notícia. O eleitor deve se antecipar na consulta ao local de votação, alerta o Tribunal Superior Eleitoral. E quem vai votar pela primeira vez precisa confirmar a zona e a seção correspondente. Vamos à matéria.
9: A menos de 8 dias para o primeiro turno das eleições, o eleitor deve lembrar de conferir o local de votação, uma vez que sua seção pode ser mudada de endereço desde o último pleito, alerta o Tribunal Superior Eleitoral TSE. No caso dos eleitores de primeira viagem, é preciso descobrir onde fica a zona e a seção eleitorais que constam em seu título. Para os mais antigos, o mais comum é que o endereço de votação permaneça o mesmo por sucessivas eleições. Ainda assim, a Justiça Eleitoral alerta que, mesmo poucas alterações, pode afetar milhares de eleitores, dado o universo de 158,7 milhões de cidadãos aptos a votar. Somente no estado do Rio de Janeiro, por exemplo, as mudanças afetam ao menos 670 mil eleitores, com alteração em 277 locais de votação, 72 dos quais foram modificados por motivos de segurança. A Justiça Eleitoral de ao menos 10 estados e do Distrito Federal anunciaram alterações em endereços de sessões eleitorais. Os 27 tribunais regionais eleitorais costumam manter em seus portais uma lista completa das mudanças. O eleitor deve acessar o seu TRE local e verificar avisos sobre o tema. Além disso, o TSE liberou desde o dia 1º de setembro a consulta ao endereço do local de votação diretamente no aplicativo do e-título, disponível para aparelhos com sistema operacional Android e iOS. As informações podem ser acessadas de duas formas: pelo aplicativo e-título, na tela inicial do aplicativo, clique Onde Votar, e também pelo portal do TSE. Acesse a área Serviços Eleitorais e selecione Onde Votar. Informe o número do CPF ou do título de eleitor, a data de nascimento e o nome da mãe. O eleitorado brasileiro está distribuído em 5.571 municípios, além de 186 cidades no exterior. A votação ocorrerá em 517.206 sessões eleitorais, organizadas em 2.641 zonas eleitorais. Da redação da Rede Nova de Comunicação, Luiz Fernando Andruchetin.
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10: Oito e 29.
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8: Oito e trinta e quatro da manhã. E agora vamos com o assunto local, a nossa colega Priscila Fernandes trazendo aqui o Setembro Amarelo, né? A campanha Setembro Amarelo, que trabalhou aí, o Conselho Municipal dos Direitos da Mulher, trabalhou aí principalmente o tema saúde mental. Detalhes então agora com a colega Priscila Fernandes.
21: Hoje, o Conselho Municipal dos Direitos da Mulher traz como tema, nesse mês de setembro, o Setembro Amarelo, que é o momento em que a gente fala sobre a prevenção ao suicídio, mas principalmente sobre a valorização da vida. E para falar sobre esse tema tão importante, eu estou aqui no CAPS para falar com a coordenadora de saúde mental do município de Mafra e coordenadora aqui do CAPS, Adriana Moro. Olá, Adriana. Prazer mais uma vez estar conversando com você sobre esse tema tão importante.
22: Olá, tudo bem, Priscila, né? Os ouvintes também. É muito importante que nesse mês de setembro, mas durante todo o ano, a gente possa falar sobre saúde mental. Nesse dia, a gente vai focar um pouquinho aqui o porquê dessa campanha do Setembro Amarelo, mas principalmente porque que nos últimos tempos mudaram as nossas ações em relação à prevenção do suicídio. Principalmente porque a gente não pode pensar em um único mês para falar sobre esse tema. A gente está focando então a não falar sobre prevenção do suicídio em si, mas falar sobre saúde mental como um todo.
21: Adriana, e Mafra sempre teve uma ação muito forte nesse sentido em relação ao Setembro Amarelo. Eu lembro que eu fui acompanhando e é legal ver essa transformação também.
22: Nos outros anos, né, a gente acompanhava as tendências até mundiais, né, nacionais em relação a seminários de preparar as pessoas, principalmente os profissionais da saúde, da segurança pública, em relação à prevenção do suicídio. Nos últimos anos, anos, os estudos vêm demonstrando que fazer essas ações que são ligadas ao suicídio, à prevenção do suicídio, ela não está sendo tão efetiva. Então, mudou-se um pouco para falar então sobre a saúde mental no geral. Então, a gente vai focar, sim, nessa prevenção, mas falando sobre a valorização da vida. Então, é muito mais importante a gente falar sobre valorização da vida como um todo do que focar na prevenção do suicídio.
0: Adriana, e quando você fala em saúde mental, é algo muito amplo, não é mesmo?
22: A gente vinha conversando sobre isso até durante o ano, né? E não adianta a gente focar em vamos falar sobre saúde mental, vamos levar uma palestra sobre prevenção do suicídio nas empresas, né? Nas escolas, se a gente não trabalha saúde mental durante todo o ano. E a saúde mental, ela está muito relacionada a tanto a parte de você ter acesso, né, à educação, a lazer e principalmente a comida, ao básico, né? Então não adianta a gente ficar falando sobre saúde mental nesse foco tão ligado à prevenção do suicídio se a gente não fala sobre condições básicas de vida, que no caso seria o acesso ao alimento, né? A gente trabalhar também as questões das violências em si, aqui a gente falando, né, sobre a violência contra a mulher também. Não adianta a gente falar sobre prevenir suicídio se a gente não está protegendo essas mulheres também de várias outras formas, que é dando acesso à renda, à educação, né, e a outras formas de proteção.
0: A gente agradece novamente por essa participação sua hoje, né, nesse momento do Conselho, que ele fala sobre os direitos da mulher, mas também trazer essas informações sobre a saúde mental, sobre a valorização da vida de cada um de nós. Muito obrigada, Adriana.
22: Eu que agradeço a oportunidade e lembrando, né, que o CAPS tem vários grupos abertos, né? Nós funcionamos das 7 às 17, sem fechar para almoço. E as pessoas que tiverem sofrimento, elas podem procurar o CAPS, mas também tem outras formas, né? Hoje o Ministério da Saúde tem várias plataformas de acesso também para as pessoas vítimas de violência, mulheres que têm seus filhos atípicos, adolescentes e também pessoas que têm problemas com jogos, né? Então pode procurar também as plataformas do Ministério. Nós também temos o CVV, que é o Centro de Valorização à Vida, que é 188. Então, durante 24 horas, a pessoa também pode fazer essa ligação e ter esse atendimento de saúde mental. Os postos de saúde também, né? Então, que as pessoas procurem, né? Que não fiquem sozinhas em sofrimento. Eu acho que essa é a principal mensagem que a gente tem para passar hoje.
8: 8 horas e 39 minutinhos, então, tá aí a matéria da Priscila Fernandes, né, falando sobre o Setembro Amarelo, né? 8 horas e 39 minutinhos e agora o Márcio Falcão trazendo pra gente uma notícia sobre a conta de luz para o mês de outubro. A conta de luz, uma boa notícia, né, porque a conta de luz não terá cobrança de taxa extra ao consumidor nesse mês de outubro, né, que está por entrar, que está por iniciar. Vamos então ouvir a matéria completa, a informação completa com Márcio Falcão.
2: A notícia é muito boa para o consumidor não fechar o mês no vermelho. Mês de outubro começa com a bandeira verde, que não tem a cobrança extra. Nós estamos atualmente no mês de setembro com a bandeira amarela, que tem a cobrança de R$ 1,88 de forma adicional a cada 100 kWh consumido. A Agência Nacional de Energia Elétrica, a ANEEL, informou que essa mudança na bandeira tarifária para o mês de outubro será possível por conta do aumento na quantidade de chuvas nas regiões Sul e Sudeste do Brasil. E aí, com isso, o reservatório das usinas hidrelétricas aumentou, como por exemplo a de Itaipu, no Paraná, e aí a ANEEL consegue fazer essa aplicação da bandeira verde quando não há cobrança extra. A gente precisa entender também que isso reduz a utilização de uma energia mais cara, assim digamos, que é produzida, por exemplo, pelas usinas termoelétricas que utiliza a queima de combustível para produzir energia elétrica. Como houve o aumento de chuva, reduz a necessidade de utilização da energia produzida em usina termoelétrica e aí a gente vai ter a bandeira verde aplicada no mês de outubro, depois de um período aí com bandeira amarela, que tem cobrança de R$1,88 de forma extra a cada 100 kWh consumido. Notícia boa para quem nos acompanha nesta manhã.
8: É isso aí, obrigado Márcio Falcão, então trazendo essa notícia positiva, essa notícia boa, como ele bem disse, né, a bandeira verde vai vigorar aí a partir do mês de outubro, no que diz respeito à cobrança de energia elétrica. Agora 8 horas e 41 minutinhos, 8 e 41 da manhã, vamos para a próxima informação com Carol Denardi, falando sobre a lei do gás que amplia a concorrência e impulsiona o mercado livre, né. Os 5 anos após a mudança na legislação, Santa Catarina já tem 16 indústrias nesse modelo.
3: 5 anos após a entrada em vigor da nova lei do gás, o mercado brasileiro registra avanços na participação de novos agentes e nas formas de contratação. A legislação alterou regras de transporte, comercialização e acesso à infraestrutura. Dados da empresa de pesquisa energética mostram que a participação de comercializadores diferentes da Petrobras na venda de gás natural na malha integrada passou de 0% em 2021 para 38% em 2025. O gerente de suprimento de gás da Companhia de Gás aqui de Santa Catarina, Marcos Totene, explica o que ainda é necessário para isso.
5: Do ponto de vista de uma distribuidora, né, é importante olhar, além dos números de participantes, também ela precisa se traduzir essa abertura, né, em oferta efetivamente disponível, com competitividade de preço, liquidez e segurança de abastecimento.
3: Em Santa Catarina, o mercado livre também avança. Após 1 ano, 16 indústrias já haviam migrado para esse modelo. Totene destaca ainda o Gás Release, programa que prevê leilões de gás para ampliar a concorrência.
5: Nesse sentido, o Gás Release ele pode ser uma ferramenta de fato importante, desde que os volumes disponibilizados sejam suficientes, né, para gerar competição de fato e que exista acesso, né, às infraestruturas necessárias para colocar esse gás no mercado. Para a gente que faz parte da gestão de suprimento da SC Gás, o objetivo final é bem claro. A gente busca ampliar as alternativas de contratação, né, buscar as melhores condições de oferta, preservando sempre a segurança, né, e competitividade do gás para o mercado cativo.
3: A produção líquida de gás natural no Brasil pode quase dobrar até 2035, chegando a 127 milhões de metros cúbicos por dia. Para a SC Gás, 5 anos após a lei do gás, o desafio agora é transformar a maior diversidade de agentes em competição efetiva e benefícios para os consumidores catarinenses. De Florianópolis, da Rede de Notícias ACAERT, Carol Denardi.
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10: Oito e 44.
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0: 8 horas e 48 minutos. Tatiana Alves chegando por aqui com a seguinte informação sobre saúde. Autoridades de saúde intensificam ações de combate ao Aedes aegypti. A chegada da primavera traz dias mais quentes e o aumento das chuvas, com isso também aumentando a proliferação do mosquito causador da dengue. Vamos ouvir a matéria.
1: A chegada da primavera traz dias mais quentes e o aumento das chuvas em grande parte do país. Essa combinação cria o cenário ideal para a proliferação do Aedes aegypti, mosquito transmissor de doenças como dengue, zika e chikungunya. Por isso, entre os meses de outubro e maio, as autoridades de saúde intensificam as ações de combate às chamadas arboviroses urbanas. A dengue costuma provocar febre alta, dores no corpo e atrás dos olhos, podendo evoluir para quadros mais graves. Já a chikungunya é marcada por fortes dores nas articulações, que podem persistir por meses. A zika geralmente apresenta sintomas mais leves, mas preocupa especialmente gestantes devido ao risco de malformações congênitas nos bebês. Estudos apontam que a maior parte dos focos do mosquito está dentro ou no entorno das residências. Eles costumam ser encontrados em recipientes que acumulam água parada, como caixas d'água destampadas, calhas, pneus, vasos de plantas, garrafas e até pequenos objetos deixados em quintais e terrenos. No Rio de Janeiro, estado historicamente afetado pelas arboviroses, as condições climáticas tornam a vigilância ainda mais importante, como alerta o virologista da Fiocruz Amazônia, Felipe Naveca.
2: A época de maior circulação, de uma maneira geral, são épocas de chuvas, né? Ou logo após o período de chuva, porque a gente tem, durante o período de chuvas, a gente tem aumento de criadouros, né, por conta de lixo acumulado, restos de copos, qualquer reservatório que acumule água, por exemplo, o Aedes aegypti pode utilizar como criadouro, né?
1: A Secretaria Municipal de Saúde do Rio de Janeiro mantém ações permanentes de combate ao Aedes aegypti por meio de equipes de vigilância. O órgão realiza visitas domiciliares, monitoramento de focos, aplicação de larvicidas em áreas estratégicas e campanhas educativas. Para reforçar esse trabalho, a recomendação é que cada morador faça inspeções semanais em sua residência, eliminando qualquer recipiente que possa acumular água. Da Rádio Nacional, no Rio de Janeiro, Tatiana Alves.
0: 8 horas e 51 minutinhos, 8h51 da manhã. Por aqui, Arthur Westphalen trazendo a notícia agora sobre os estudantes de Santa Catarina. Pessoal, estudantes catarinenses atingem terceiro melhor resultado do Brasil em prova que mede conhecimentos básicos. Então vamos à matéria dele, com Arthur Westphalen trazendo essa informação agora aqui para você que está em sintonia com o programa Canal Aberto.
3: Estudantes catarinenses conseguiram o terceiro melhor resultado do Brasil no Programa Internacional de Avaliação de Estudantes 2025, o PISA. A prova testa alunos com uma idade média de 15 anos em uma série de conhecimentos básicos. O diretor da rede de ensino Apogeu, Makerley Arimateia, explica que os alunos são avaliados em três áreas do conhecimento diferentes.
4: O PISA procura avaliar a matemática, a leitura, ciências e o domínio inovador. A grande diferença do PISA para avaliações como o SAEB ou o IDEB é que ele não visa avaliar o conhecimento do aluno curricular, o conhecimento do aluno de acordo com a série que ele está, e sim a capacidade do aluno em aplicar o conhecimento na vida real.
3: O melhor resultado de Santa Catarina foi em leitura, com 431,7 pontos, 23 acima da média brasileira. Alunos catarinenses também marcaram 430,6 pontos, em ciências, 22 acima da média nacional. E em matemática, uma nota de 395,6, 18 pontos à frente da média do Brasil. A secretária de Educação de Santa Catarina, Luciane Sereta, avalia que medidas como o PISA ajudam a gestão a entender quais iniciativas devem ser priorizadas.
5: Esses dados, eles são fundamentais, não simplesmente como indicadores a serem apresentados à sociedade, mas como indicadores que nos apontam para onde nós devemos seguir com os nossos programas de ensino e, portanto, que possam impactar na aprendizagem. A primeira ação que nós fazemos é reunir as nossas escolas e apresentar esses resultados, analisando em cada uma das áreas, como, por exemplo, em ciências, quais foram as habilidades que os nossos estudantes atingiram, quais habilidades que os nossos estudantes não atingiram.
3: Nacionalmente, estudantes brasileiros ficaram na posição 71 em matemática, 67 em ciências e 52 em leitura. 94 países foram avaliados. O exame feito no Brasil foi realizado por 30.140 estudantes de 1.053 escolas, tanto da rede pública quanto da rede particular. A secretária Sereta afirma que a meta estadual para a próxima prova, que será realizada em 2029, é melhorar as pontuações em até 50%.
5: Um aumento de pelo menos para o próximo PISA de 50% sobre essa pontuação. E isso vai refletir na melhoria da aprendizagem dos estudantes, porque a gente avalia a evolução dos próprios estudantes. Não é necessariamente do estado de Santa Catarina com os demais, mas é do estado de Santa Catarina consigo próprio.
3: Em 2025, Santa Catarina registrou cerca de 220 mil estudantes de ensino médio regular, sendo que 84% pertenciam à rede pública estadual. De Florianópolis, da Rede de Notícias Acaerte, Arthur Westphalen.
0: 8h54, e agora vamos ali para a Rádio Nova Era com o Thiago Skrensky trazendo para a gente a notícia local e sobre esporte, sobre atleta mafrense aí que fez bonito lá na capital federal, lá em Brasília, não é mesmo, Thiago?
6: Exatamente, Rômulo. Bom dia para você, bom dia, Edson, os ouvintes do canal Aberto. Mafra tem mais um motivo para comemorar no esporte. A atleta Laiana Helena Sveirarten, de 14 anos, conquistou o título de campeã dos Jogos Escolares Brasileiros, o JEBS, na categoria de 12 a 14 anos. A competição foi realizada em Brasília, reunindo jovens atletas de diferentes estados brasileiros. Laiana é aluna do Centro de Educação do município de Mafra, o CIMA, e representa o Clube Mafrense Badminton, da Fundação João 23. A vaga para disputar a competição nacional veio depois de uma grande participação nos Jogos Escolares de Santa Catarina, em Curitibanos. Na etapa estadual, Laiana terminou na segunda colocação e garantiu o direito de representar Santa Catarina nos JEBs. Em Brasília, a atleta entrou em quadra em três categorias: simples feminina, dupla feminina e dupla mista. E o resultado foi de destaque: duas medalhas de bronze na disputa de duplas e o principal título, a medalha de ouro na categoria simples feminina. Durante a competição, Laiana enfrentou adversárias de várias partes do país, em jogos marcados pelo equilíbrio, intensidade e muita emoção. A conquista representa orgulho para a família, para o SEMA, para o Clube Mafrense de Badminton, Fundação João 23 e para toda a Mafra. Mais que uma medalha, o título brasileiro simboliza dedicação, superação e aprendizado. Aos 14 anos, Laiana continua construindo sua história no badminton e levando o nome de Mafra cada vez mais longe. Ouro em Brasília é uma grande conquista, certamente mais um passo em direção a novos desafios e sonhos no esporte. Tá aí o nosso orgulho aí, a Laiana. A matéria aqui da Rede Nova de Comunicação. Mafra tem campeã brasileira no badminton, Rômulo Fernando.
0: Parabéns para a Laiana, né? Parabéns. E fez por merecer, né? Toda a dedicação, todo o esforço aí recompensada, né, com esse título, né, Thiago? Parabéns para ela, que ela cada vez alce voos mais altos, né? Nessa modalidade que ela escolheu para competir, né?
6: Exato. Um orgulho para todos nós e mostra, né, que todo o esforço tem aí a sua...
0: recompensa, né?
6: Toda a sua recompensa, exatamente. É, todo aí. Esforço é válido, né?
0: Muito bem. Valeu, exato. Thiago, pela matéria. Valeu. 8 horas e 57 minutos e fechando o programa de hoje, Priscila Fernandes trazendo a matéria sobre a Inlucívia, que traz informações sobre cartões, né? Conheça melhor os benefícios aí dos cartões Inlucívia. Ouça.
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0: Obrigado pela oportunidade.
2: 9:02. Muito bem, encerramos por aqui o programa de hoje, né, com a informação da Priscila Fernandes sobre os cartões Ailus Cívia, né, Cooperativa Cívia, né, trazendo essas vantagens para você em nossa audiência, né. Passe aí numa cooperativa e conheça lá os benefícios que ela tem para você que está interessado, né, em trabalhar aí com a cooperativa. 9:02 agora, 9:02 da manhã. Tiago, Edson, obrigado pela companhia de vocês, um bom trabalho, segue a programação da Nova Era e também da Rádio São José nesta terça-feira até ao meio-dia com Edson Luiz Brandt e Tiago Skrensky. Bom trabalho e até amanhã.
3: 9:02.

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5: Gente,

0: Já tá na área, bom demais ter a sua companhia. Seja muito bem-vindo, seja muito bem-vinda. Aqui na ZYD735, operando em 104,5 9 FM, a mais ouvida, mais curtida, mais potente do seu rádio. Manhã de terça-feira, dia 29 de setembro, o ano é 2026. Termômetros marcando nesse momento 20 graus aqui no Castelinho da Comunicação. 84% umidade relativa do ar, ventos de 11 km por hora. Lembrando que hoje nós estamos com um ciclone e uma frente fria que passam por Santa Catarina. Já chove aqui em boa parte do estado, inclusive, né? No oeste, no Planalto Sul, também no meio oeste. E nas próximas horas a chuva deve alcançar aqui o Planalto Norte. Claro, né, gente? Devido a esse calor ficando mais abafado, aqueles temporais não podem ser descartados. Hoje, dia do petróleo. E hoje também é dia do anunciante, né? Todos os nossos anunciantes das nossas emissoras, mais especial aqui da Rádio Nova Era, o nosso carinho, o nosso agradecimento, o nosso muito obrigado, né? É para os nossos anunciantes também que nós estamos aqui, e eles também que fazem aqui a nossa grande roda girar. Então, fica aqui o nosso carinho, o nosso abraço, o nosso agradecimento a todos os nossos clientes, anunciantes, patrocinadores que acreditam aqui na Rede Nova de Comunicação, estão com a gente na labuta, estão anunciando. Claro, você que tem o seu comércio aí, tá afinzão também de anunciar aqui na Rede Nova, entre em contato com a gente, venha fazer parte aqui do nosso timaço, da grande audiência do rádio, né? 36423955. Se você está ouvindo, o seu cliente também está, filho. Claro! Venha pra Rede Nova, venha pra 104,5, que a sua empresa vai vender muito mais. Muito mais! É um prazerzão inenarrável poder estar com você aqui de volta nesse microfonaço tão importante, nessa rádio de 40 anos no ar. Uma empresa de comunicação da Fundação João 23. Depois uns dias aí de descanso para dar um ar da mente. Só porretaço, tio Julinho, hein? Só BO, agora nós estamos novamente são e salvo aqui na Rádio Nova Era. Com muita saudade de nossos ouvintes, né? Nessa recepção calorosa que nós tivemos já desde as primeiras horas dessa manhã. E a gente vai junto com você até o meio-dia. 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Você que estava muito bem acompanhado, né, com nossos comunicadores que cobriram nosso horário brilhantemente na sexta e na segunda-feira com Emerson Souza, no sabadão com Marcão, esses grandes profissionais que fazem e fizeram a história do rádio. Mas agora a gente retorna e nós vamos juntos com vocês aí até o meio-dia, tá bom? Estou esperando vocês, participa com a gente, vamos nessa!
1: 9:14. Na
0: madrugada. Zezé de Camargo, o Mirosmar na

0: 9:21.
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2: Muito bem, estamos apresentando o programa Área VIP aqui na Nova, no oferecimento sempre da Nobre Ofício, ampla linha de colas, espumas expansivas, adesivos, silicones para as mais diversas aplicações. 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Lembrando que hoje nós estamos com a Bem-Estar, Higiene e Limpeza para sortear para você R$100, hein? 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Para você que interagir aí no WhatsApp da Nova no 3642-3955. Antes do nosso intervalinho, deixa eu trazer aqui algumas participações, pessoal que está com a gente, né? Participando, confirmando a sua sintonia, confirmando a audiência aqui na Nova. 40 anos no ar, uma nova era feita pra você. Uma nova era feita pra você.
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2: Um abraço pra Eliane Wildner, tá ligadona com a gente aqui no Som da Nova, seja bem-vinda. Obrigadão aí pela sintonia, tá bom? Bom dia, quero mandar parabéns, Thiago, para minha esposa Isabel, de aniversário hoje. Dizer que ela continue sendo essa mulher maravilhosa, companheira, amo muito. É o Pedro Meira, coloca no sorteio aí. Valeu, Pedro, um abraço para Isabel, felicidades. Muitos anos de vida, que Deus abençoe, ilumine sempre. E essa data, claro, se repita por muitos e muitos anos aí, tá bom, Isabel? Um abraço especial do maridão aí, tá bom? Bom dia, Thiago. Confirmando audiência na melhor rádio. A Bruna Letícia de Oliveira, tudo bem, Bruna? Seja bem-vinda. Bom dia, Thiago. Para hoje, que todas as coisas boas em nossas vidas se multipliquem, que o nosso dia seja abençoado do início ao fim. Feliz terça-feira. Tudo bem, Silmara Pola, ligadona aí também no Som da Nova. Tá com a gente aí em 104,5, tudo de bom. Bom dia, tudo bem? Vanessa Ramos, o Faxinal, que bom ter você de volta. Obrigado por fazer os nossos dias mais felizes aí, tá bom? Um abençoado dia pra vocês e todos que escutam. Obrigado, Vanessa. Seja bem-vinda aqui no Som da Nova, tá bom? Obrigado pela companhia. Fala, Tiagão. É a Vivi. Manda abaixo. Abraço pro meu vozão Aurélio. Ontem estávamos almoçando na casa dele e você era o assunto. E nós falamos pro vô de brincadeira que você tinha saído da Nova e ido pra outra rádio lá no litoral de Santa Catarina. Pense num velho que deprimiu. E depois falar pra ele que era brincadeira, ele não acreditava, mas a gente manda um abraço pra ele que ele é muito seu fã. Ô, seu Aurélio, a família judiou do senhor, falou que tinha ido embora. Deus o livre, se eu fosse embora, ia lá dar um beijo no senhor primeiro. Bom. O chefe, não deixa eu ir embora, não adianta? Não adianta? Um abraço pro senhor aí, tá bom? Obrigado pela companhia aí no Som da Nova. Judiado do seu Aurélio aí, final de semana, seu Aurélio. Eita, acho que até tem um vídeo aqui, eles fizeram um vídeo ali, ó. Da... Passaram o migué no seu... Tadinho do seu Aurélio. Ô, seu Aurélio, combinar pro senhor vir aqui na rádio pra nós dar um abraço no senhor aí, tá bom? Bom dia, gostaria de mandar um abraço pro meu sobrinho, completando 12 anos hoje. Ele sempre tá na escuta da rádio. Parabéns, Yuri. Deus abençoe sempre com muita saúde, alegria e felicidades. Te amamos muito. Um abraço da tia Bruna, da Rafa e do tio Cris. Legal, parabéns aí pro Yuri. Um abraço da família também, de toda aqui, toda a turma da Nova aí, tá bom, Yuri? Tudo de bom? Deus abençoe sempre. Que essa data se repita por muitos e muitos anos aí, tá bom, garotinho? Andréia Schelmauer Kijikovski, bom dia, Andréia. Tá com a gente aí, com a gente, Adriana, né, Andréia? Adriana, te dei um novo nome aqui, Andréia. Tudo de bom, minha amiga, boa semana. A Odete Frogel com a gente aí também no Som da Nova, meu amigo Márcio Lopes, o meu bêbado favorito. Como é que você tá, bicho velho? Boa semana, tá ligadão aí também na 104,5. Sidneia Jungles, estamos aqui no interior de Mafra, General Brito Sodá. Um abraço carinhoso pra vocês, sejam bem-vindos aí também, tá bom? Bom dia, Thiago, tudo bem? Hoje o dia amanheceu lindo, é o aniversário do meu grande amor, meu filho lindo Yuri, 12 aninhos, Deus abençoe sempre. Temos muito orgulho do filho maravilhoso que ele é, te amamos. Parabéns aí, Yuri, felicidades. Que Deus abençoe sempre aí, tá bom? Beijão especial da mamãe aí, de toda a família também. Deus abençoe essa fera aí, tá bom? Felicidades. Tudo bom. Bom dia, Thiagão. Põe no sorteio do Cenzão. O Júlio César Barufi. É, sem pila aí, apresentando a Bem-Estar Higiene e Limpeza. É, o Renato Rodrigues tá com a gente aí, ligadão no Som da Nova. Bom dia, Thiagão. Aqui é o Alex Silva. Deixar um abraço pros amigos da JBS Biopower. Pra vocês da rádio, os filhos João e Maria. Dia abençoado pra nós. Valeu, Alex. Abraço, garoto. Pessoal da JBS, minha amiga Claudinha. Grande abraço. A Cláudia Xavier, Thalita Vanderbrook. Beijo, meninas. Boa semana. Amigo, quanta falta fez, hein? Que susto. Achei que tinha abandonado nós. Espero que esteja tudo bem. Não, Claudinha, tamo bem. Só tiramos um dia aí pra dar um ar na mente. Mas estamos de volta. Boa semana. Rafa Vidal, Rafael Vidal aí na escuta. Abraço, meu garoto. Boa semana. Eu, Thiagão, essa semana está passando rápido. Depois da manhã já é quinta-feira. Então, piá, já tô sentindo o cheiro da sexta, bicho, velho. Bem louca da cabeça. Fala, Thiagueira, beleza? Dá um tapinha no cabeça. No cabeça quadrada da Borilli. Tá muito devagar. Piazinho. O que tá acontecendo? O que tá se arrastando aí, rapaz? Quer que eu passe na obra te fincar a mão no vidro, rapaz? Bom dia, Thiago. Que bom que tá de volta. Fez falta, mas o descanso é merecido, né? A Ana Rubiana Andrade. Obrigado, Ana. Estamos aí de novo na ativa, firme e forte. Mais firme que palanque do banhado, querido. Jéssica Carvalho, com a gente aí também no Som da Nova. Tudo de bom. Leonete Castro, né, Leonete? Seja bem-vinda. Fale, Valdecir.
4: Ô, Thiago, bom dia. Opa, seja bem-vindo de volta aí. Descanso merecido, né?
2: Isso. Então, diga.
4: Cara, quero agradecer aí, ó. Tá nós aí, ó, com meu gurizinho aí, ó. Lá no evento do Coelho, lá. Um abraço lá pro Coelho. Foi muito bem recebido lá. Enfim, agradecer aí, que eu fui o felizardo aí de ganhar aquele ingresso pro almoço lá, né?
2: É.
4: E fomos lá e... Rapaz, eu tive o prazer.
2: É.
4: Tive o prazer de recepcionar o homem na chegada lá, o nosso craque, né? Nosso craque Ronaldo Angelim, hein?
2: Aê.
4: E, enfim, cara, show de bola, bacana. Tava muito legal lá, muito gostoso. Cara bom, simples, conversando com todo mundo, bem. Maravilhoso, muito obrigado aí, valeu. E depois no próximo sorteio, meu nome.
2: É, você vai ganhar.
4: Indo em frente.
2: Vai ganhar.
4: Um grande dia aí pra todos nós e uma boa semana aí. Valeu? Abraço, amigo.
2: Valeu, Valdecir. Que legal. Foto essa aí pra registrar pra eternidade, né? Domingo, agora de 27, teve a presença do Ronaldo Angelim, o herói do Hexa Rubro Negro de 2009, naquele gol de cabeça histórico contra o Grêmio na magnética do Maracanã. E foi realmente um almoço muito bacana, né? O Valdecir, uma foto dele com o filho, Ronaldo Angelim. Gente boa demais. Bastante gente participou desse almoço, inclusive quem não é rubro-negro, né? Tinha um amigo meu palmeirense que tava lá no almoço lá, mandou vídeo pra mim. Thiago, vou ou não vou bater foto com o homem? Eu falei, eu vou caguetar que você tá aí, né? Muito legal, muito bacana. Valeu, Valdecir! 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Volto já, é rapidão.
5: 9h40.
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3: 9:43, nota de falecimento, afundará em vida. Comunica o falecimento de Rita de Cássia Carneiro de Souza, ocorrido ontem com 74 anos. Está sendo velada na capela em vida. Seu sepultamento se dará hoje às 14h para o cemitério de Rio Negro. Funerária em vida comunicou com pesar o falecimento de Rita de Cássia Carneiro de Souza.

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1: 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No Pílulas da Nova de hoje, nada mais, nada menos que...
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1: Bonnie Taylor na Nova. It's a Hottie.
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1: 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Daqui a pouquinho tem mais Bonnie Taylor no Pílulas da Nova. 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
2: 952.

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0: 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Alô, Janete Franco, tá ligadona com a gente aí no Som da Nova, seja bem-vindo, obrigado pela companhia. Bom dia, Thiago, confirmando audiência mais um dia na minha presença, Mara Veiga. Tudo bem, Mara? Boa semana, obrigado por estar com a gente aqui na 104,5, na mais que poderosa. Bom dia, tudo bem com vocês? Josesni Moreira, França, de São Lourenço. A Chimariando lá, tá ligada também aí do Som da Nova, tudo de bom. Marli Kichler, tudo bom, tudo de bom. O Emerson Paulo Marchal, tá com a gente aí também na 104,5, tudo de bom. O nosso ouvinte assíduo, como é que tamo?
1: Bom dia, Tiago Escrenso, que eu estou vendo, mando um alô pra tudo novo, pra quem chama as curtas, pra todos meus colegas, pra vocês e da rádio. Bom trabalho, que Deus abençoe o dia de vocês. Dê muita saúde, tudo de bom. Grande abraço, tchau.
0: Valeu, Soristeu, um abraço carinhoso pro senhor aí também, né? Tá sempre ligadão aí com a gente, o nosso ouvinte assíduo aqui da... Tudo é
2: bom. Bom dia, Thiago. Tudo bem? É. Aqui é Brian, Ranulfo Ubrich. Me bota no sorteio. Um abraço.
0: Valeu, um abraço pra você também, filho. Obrigado pela sintonia aqui no som bacana aí da Nova. Eu do Deban.
2: Bom dia, Thiago. Me coloque no sorteio. Vai, Brasil.
0: Vai, Brasil. É. Como é que tá o nosso Brasil, será?
3: Vai, Brasil!
0: É, nossa seleção brasileira. Eita vida.
4: Bom dia, Thiago, tudo bem?
0: E aí, dona Castorina?
4: Você tem que deixar um clone teu quando você sai, se ausenta da rádio.
0: Mais um já é xarope, imagina dois.
4: Nova a cidadania não tinha graça sem você, a Nova Era também. Sem você, não tem graça. Porque você é o melhor locutor que tem.
0: São seus ouvidos,
4: dona Castorina. Deus te abençoe sempre.
0: Amém. Beijo. Beijo.
4: Manda aí o programa lá para a Esquina Burger, para a Marisa e para a Rose, que estão lá trabalhando hoje. Eu também hoje estou de folga.
0: É, você imagina que a dona Castorina, eu... Já faço um fervo aqui, já tem incomodado aqui na rádio, hein? Ô chefe, você imagina mais um? Mais um de mim, hein? Arrisca do chefe não ver o Papai Noel aí em dezembro, viu? Beijo, dona Castorina, boa semana pra senhora aí, tá bom? Sempre muito gentil com a gente, né?
2: Bom dia, Thiago, meu nome é João Miguel, eu sou Veiga, me coloca do sorteio e eu... vai Flamengo e vai Brasil.
0: É. Que Flamengo, filho. Pare.
5: Oi, Thiago, bom dia. Me coloca no sorteio dos R$100, aqui é Eliette dos Santos. Obrigado.
0: Ô, dona Eliette, beijo, abençoadinha.
6: Bom dia, Thiago, tudo bem?
0: Oi, Juscelia.
6: Aqui é a Juscelia Aparecida Lourenço. Quero participar do sorteio, tudo tá, do Cenzão. E que bom que você está de volta. Aí. Você faz a alegria da rádio.
0: É.
6: Estávamos sentindo sua falta. Viu, manda um abraço para os meus colegas de trabalho, do Belmiro, Vitti, do Campo do Gado. Grande abraço a todos. Até.
0: Valeu, Juscelia. Um abraço carinhoso para vocês. O pessoal perguntava para mim aí nesses dias de descanso. Ô, Thiago, tá com saudade da rádio? Falei, não tô com saudade. Tô morrendo de saudade. Morrendo de saudade dos meus ouvintes. Lá onde eu estava, eu gritava, meu povo, não me esqueça. Eu gritava. Beijo, Juscelia.
7: Fala, Thiagão, bom dia, bom dia.
0: Ah,
7: e... Achei que você tinha ido pro saco, homem, que não tava mais na rádio, tá louco? Mas não tava na rádio, cadê o Thiagão pra escutar o Thiagão, hein?
0: Descansando.
7: Ultimamente nós tava escutando YouTube só, então.
0: Se ligue.
7: Ó, dá um buzasto lá da ração do grupo GPS. E um tapa aí nos piados do M7 do portal aí, né? Vamos completar o tanque do cargueiro aí.
0: Ah, é?
7: E daqui a pouco nós estamos cruzando aí na frente da rádio, fazer aquele buzinaço aí.
0: Buzina?
7: Positivo, Thiagão.
0: Buzina.
7: E se não gostou, me procure.
0: Nós vamos colocar uma promoção aí, qualquer hora aí. Não sei se as nossas câmeras lá externas têm áudio também ou é só imagem. passe na frente da rádio e buzine.

0: Daí as buzinas nós vamos largar no ar, imagina. Você imagina, Thiaguinho? Passou na frente da rádio, buzine. E nós vamos largar todas as buzinas no ar, hein?
1: Você que quis essa paixão.
0: Imagina o tamanho do fervo, Bia. Passou na frente da nova, na tendência de rau e buzina, imagina. Imagina o tamanho do fervo.
2: Então a nossa alegria do rádio voltou.
0: Ô, Suzy.
2: Oh, coisa boa, que já faz falta esse rapaz.
0: Carcule.
2: Meu Deus. Mas que bom, tava precisando, né?
0: Tava.
2: Uma folga, ver coisa bonita, né? Curtir com a família é a coisa melhor que tem, né?
0: Bom demais.
2: Mas seja bem-vindo novamente. Um abraço bem carinhoso, tá bom?
0: Obrigado, Suzy. Beijo, minha querida. Boa semana. Estamos no gás aí, que nem dizem, né? Beijo pra você, minha amiga. Boa semana. Obrigado por estar com a gente aí, tá bom? Junto. Bom dia, Thiago. Por que que você não tava ontem, sexta? Tamo trabalhando com o Rolimar. Anitta. Limpando. O Rolimar só mandando. Tá que tá hoje. Aê, Marlene. O Rolimar tá judiando do povo aí. Ai. Tiramos uns diazinhos pra dar um respiro pra mente. Viu? Beijo pra você, minha queridona. Abraço, meu amigo Rolimar. O pessoal da casa da chuleta aí. Ai. Ixi, ó, véio, tá estralando a nova lá. Bom dia, tô ligadinha nessa rádio maravilhosa. Elizabeth Figber de Andrade, da Fonseca, Bairro Alto. Ótima terça-feira, obrigado. Seja bem-vinda aqui com a gente também. Bom dia, Jane Aparecida Jarosevski, com a gente também. Boa semana. Ariane Stinglin, com a gente também, né, Ariane? Seja bem-vinda aqui na 104,5. Obrigado pela companhia também.
3: Bom dia, Thiago. Meu nome é Isabelle Cassias, quero participar do sorteio do 100. Coloca meu nome no sorteio. Uma boa terça-feira. Um abraço.
0: Obrigado. Um abraço pra vocês aí também, tá bom? Bom dia, Thiago. Tranquilo. Leia de Rio Negro. Deus abençoe. Preciso do 100zão. Ô, Leia, tá participando com a gente aí, tá bom? Boa semana. A Juliana Siqueira Vichesque de São Lourenço, na escuta da melhor rádio. Seja bem-vinda. Bom dia, Thiago, tudo bem? Terça-feira maravilhosa a todos. Abraço pra minha amiga Janeiro Martins. É a Cris de São Lourenço. Valeu, Cris. Beijão pra vocês, boa semana. Sejam bem-vindos aqui no Som da Nova.
4: Bom dia, Thiago. Tudo bom?
0: Tudo bem.
4: Me põe no sorteio?
0: Claro, querida.
4: E faz falta você na rádio mesmo.
0: É?
4: Eu nem ligava o rádio, não ligava.
0: Credo, não fale isso, que daí o chefe não me dá mais férias. Pare de polia. Beijo pra você, Tatiana. Seja bem-vinda, Tatiane da Silva. Vamos nessa, dá tempo de mais uma ali? É Mato Grosso e Matias, César Menotti e Fabiano na Nova. Essa, o coração não bate, o coração apanha. Ai, terça-feira.

0: da recordação.
1: O som da Nova Mato Grosso e Matias, César Benotti, Fabiano, idas e voltas. Daqui a pouquinho tem a sua hora aqui na Nova. É rapidinho, volta já.
0: Obrigado.
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1: 10h16.
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4: É, o prazerzão é sempre inenarrável. Tio Varginho. Poder estar junto com você na manhã dessa terça-feira, dia 29 de setembro, o ano é 2026, 23 graus, marcando os termômetros nesse momento, aqui no Castelinho da Comunicação. Hoje, dia do petróleo, também hoje, dia do anunciante, né? Todos os anunciantes aqui das nossas emissoras, o nosso carinho, o nosso abraço e também o nosso respeito e a nossa gratidão, né? Você que é anunciante, especialmente aqui da Rádio Nova Era, fica aqui o nosso carinho e obrigado por estar com a gente, confiar também no nosso trabalho, no trabalho de toda a nossa programação aqui da Nova, 40 anos no ar. Hoje, dia do anunciante. E você que tem aí a sua empresa, você não anuncia na Nova ainda? Não? É? Se você tá ouvindo aqui, o seu cliente também tá, rapaz. Pare, folia. Venha. 3642-3955. 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
1: 10h20.
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0: 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Daqui a pouquinho tem mais, daqui a pouquinho tem Blitz, é, da Nova, aqui em 104,5.
1: 10h25.
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8: No Castelinho da Comunicação, 23 graus.
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1: Hoje no Blitz da Nova, Rui Leandro, Danilo Davi.

0: 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Daqui a pouquinho tem mais no Som da Nova.
1: 10h39.
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15: E essa terça-feira chuvosa com risco de temporais em Santa Catarina, né? É o dia que exige uma atenção especial. Terça-feira instável com predomínio do céu encoberto e temporais isolados em Santa Catarina. Associada a chuva intensa, raios fortes, rajadas de vento e granizo atingindo todas as regiões no decorrer do dia. E também há risco de tempestade severa de forma isolada. A gente está tendo a passagem de uma frente fria juntamente com um ciclone extratropical, né? E muita umidade vindo lá do norte da Amazônia. Então tudo isso potencializa as nuvens de chuva e, claro, vamos ter temporais nessa terça-feira. Inclusive, a gente já tem chuva acontecendo lá no oeste, no extremo oeste, também no litoral, no meio oeste, no Planalto Sul. E nas próximas horas a chuva deve chegar aqui no Planalto Norte Catarinense. Como já está mais aquecido, nós estamos com 24 graus, né, gente? Aqueles temporais não podem ser descartados, então principalmente aí durante a tarde, à noite, aqui no Planalto Norte, tem que ter uma atenção especial com as condições meteorológicas. 24 graus, marca os termômetros nesse momento no Castelinho da Comunicação.
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15: 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No Pílulas da Nova tem Bonnie Taylor, pra matar a saudade. Isso aí é os tempos da brilhantina. Curtiu a matinê?

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2: 10h52. 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
4: Tiago Skrensky, manda ver, meu gato.
0: Comece, não comece. Comece de folia. Quatro está nova no 3642-3955. Wellington, Marcelo Petras e a Fer estão ligados aí com a gente, tudo de bom. Alô, meu amigo Vilmar Frit, pessoal aí do Rotary Clube. Um abraço para vocês, meu irmão. Boa semana, tamo junto. Lisiane Gabardo, tudo bem, Lisiane? Tá ligadona com a gente? Oh, aqui no Som da Nova, obrigado pela companhia, seja bem-vinda. Bruna Bordatti, sempre com a gente também no Som da Nova. Daya Ousen, tudo bem, Daya? Boa semana. Tá ligadona também no Som da Nova, Cristina Balan, Loriana Morim, confirmando a sintonia também. Andréia Franco, boa semana. Marilene, também confirmando a sua sintonia. Sirlei Conquil, também tá ligada aqui no Som da Nova. Bom dia, Thiago, bem-vindo de novo. Estamos ouvindo a melhora. É o Elois, Luke Beer, Poço Claro, Itaiópolis. Itaiópolis, meu povo maravilhoso. Meu amigo Eduardo Roberto Anciuti, Maria Alice Fernandes, sempre com a gente também, né, seu Eduardo? Boa semana e vai. Nem fale, rapaz. Estamos agora querendo quitar a Arena Itaquera agora. Você carcule. Os caras são gênio também, né, cara? Emilena Aparecida Marques, tá ligada com a gente no Som da Nova, seja bem-vinda. A Joslaine Bicheschi Manchinho também, boa semana. Bom dia, Thiago. Senzão vai me ajudar muito aí. Eu, a Roseli de Fátima. Tudo bem, Roseli? É pra gastar lá o Senzão na Bem-Estar e Higiene Empresa. Tá bom, amiga? Boa semana. Bom dia, Pia Velho. Tudo dentro dos conformes? Aí fora. Tamo junto, misturado, na escuta dessa voz inconfundível. Ao mesmo tempo que chega a irritar a gente, tem hora. Hoje, meio alerta pra temporal na região, né, Tiagão? De tarde vou ficar em casa, porque lá fora vai chegar o tempo feio. Valeu, Tiagão, valeu. É aí, ó. O D menor já tá achando pretexto pra não trabalhar de tarde, né, meu irmão? Achando pretexto, já. Bom dia, Thiago. Aqui é a Mayara. Manda alô, pessoal do Bar do Ito e da Marcenaria J. Fukunari. Estão te ouvindo aí. A Mayara Roik. Tudo bem, Mayara? Um abraço pra vocês. Uma excelente semana aí, tá bom?
5: Bom dia, Babidio. Fez muita falta nesses dias aí pra alegrar nossas manhãs.
0: É? Yeah.
5: Não, com o Emerson não alegrou, né?
0: Não, isso é fenômeno.
5: É, duvido. Passou lavando os forros e deve estar com os braços tudo arrebentado, com a patroa mandando, né?
0: Mais ou menos, mais ou menos. Que nem dizem, a gente, o homem, quando fica em casa, vira uma estrela cadente pra esposa, né? Cada vez que passa, faz um pedido, né? Hercule. Pensa. Boa semana, minha queridona. Denise, sempre ligada com a gente no Som da Nova.
1: Bom dia, Tiagão. Ah. Sou o Diego de Brum, de Rio Negro. Tamo na escuta aí, homem. Coloca nós nesse sorteio aí. Vai que hoje render alguma coisa, né?
0: É.
1: Mais um forte abraço a todos aí. Todos os ouvintes, todos da rádio, hein? Uhum. Abençoado de semana pra todos. Tamo junto, meu parceiro.
0: Tamo junto, boa semana. Vivian Karlavit, também confirmando sintonia, uma excelente semana, tudo de bom.
3: Bom dia, Thiago. É o Pedro Amálio Ribas.
6: Diga.
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0: Senzão, pra nós moer esse sem pila. Tem um ouvinte que falou aqui que dá três caixas de Kaiser aqui. Você carcule, seu Pedro?
1: Essa é sucesso no Brasil.
0: Situação, rapaz. Não. Deus o livre. Tamo mais firme que palanque no banhado.
2: Bom dia, bom dia. Como é que tamo, seu bêbado sem vergonha?
0: É...
2: Todo mundo diz que a gente só melhora depois de terça, mas você, de certo, essa semana não vai melhorar, né? Até curar o porrete já é sexta-feira e já começa a emendar outro.
0: É,
2: outra semana lá por quinta-feira, de certo, o senhor volta para a casinha, né? Pro seu estado normal, seu jaguar. O negócio é o seguinte, acho que é melhor de você, quando você sair de folga, vamos fazer uma votação. Vocês querem dar folga pro Tiagão na rádio? Ou vocês vão pôr o especial do Fabinho Cadeira Amiga? Daí quando você sai de folga, toca o especial Fabinho Cadeira Amiga, né? Mas temos que fazer uma votação pra ver se o pessoal vai concordar aí. Senão o senhor não tem mais folga.
0: Vamos fazer uma votação, né, Fabião, na próxima. Vocês preferem as minhas férias ou preferem o especial do Fabinho da Cadeira Amiga? Votem! É uma boa ideia, né, Fabião? Boa ideia.
3: Bom dia, Thiago, tudo bem? É a Célia aqui do Alto São Lourenço.
0: Ô, Célia.
3: Queria participar do sorteio.
0: Claro, querido. Um beijo carinhoso pra vocês aí, tá bom?
4: Fala, Thiagão, meu amigo.
0: Câmbio.
4: Ora.
0: Ah.
4: Liguei o rádio ontem, que alegria não escutar você, Thiagão. Mas hoje eu tô mais alegre ainda por te ouvir, rapaz. Que beleza, né? Aí eu tenho um amigo meu que liga o rádio só pra escutar você imitar a Bitorneira. Forte abraço aí, Thiagão. Se puder, imita a Bitorneira pra ir pro meu amigo lá, Thiago, beleza? Um ótimo dia de trabalho aí, rapaz. Hoje é nóis que estamos de folga.
0: Valeu, Rodrigão. Abraço. Diz que o rapaz liga o rádio só pra escutar o Bitorneira, velho. Comendo solto, né, Rodrigão?
5: Bom dia, Thiago. Me bota no sorteio. Meu nome é Amanda.
0: Ô, Amanda, tudo bem, meu anjo? Abraço carinhoso pra você, tá bom?
6: Bom dia, meu amigo Thiago Skrinski. Aqui
0: lindo.
6: É o André da Vila Nova. Estou na escuta com você. Ontem, Thiago Skrinski, foi meu aniversário. Que Jesus Cristo sempre me proteja e me abençoe.
0: Amém, filho.
6: Eu quero oferecer a programação para o meu amigo Adriano Marceica, para o meu amigo Luiz Alfredo Fuconari, para o seu Gilberto Ribeiro, para o pessoal do CAP Stemafra.
0: Claro.
6: Fica com Deus, meu amigo Thiago Skrinski. A minha rádio é Nova Era FM.
0: Valeu, Andrezinho, meu querido, parabéns. Ontem estreou Idade Nova e como você falou, que Jesus continue te abençoando hoje e sempre, né, filho? Fica bom! Felicidades, tudo de bom, que essa data se repita por muitos e muitos anos aí. Tá bom, meu queridão? Abraço também de toda a turma aqui da Nova. O seu Antônio Borba pediu uma música, ele vai anunciar a música e a música vai tocar agora aqui, tá bom, seu Antônio? Nós vamos começar a pedir pro ouvinte anunciar as músicas que eles pedem e eu vou dar um descanso daí da minha voz também, né? Que daí vocês pedem a música, vocês gravam a música que vocês querem pra mim, né? Ó, Thiago, quero tal música, vai tocar agora. Eu só largo aqui na rádio, o que vocês acham? Economizo a minha voz. Fala isso, Antônio.
7: Bom dia, Thiago. Toca pra nós aí, Quando o Amor Você Vai. Com Creito e Camargo. E coloca meu nome no sorteio.
0: Mas tá aí já, ó.
7: Antônio Edmir Borba da Silva.
0: Aê, seu Antônio, Creito e Camargo na Nova. Nossa, o Antônio anunciou essa aí pra nós, ó.

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1: É, fechando a sua hora com o seu pedido aí do seu Antônio Borba, Cleito e Camargo, Quando um Grande Amor se Faz. A sua hora que volta amanhã, a partir das 6 horas da manhã, no oferecimento sempre do MIG Supermercados. 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Deixa eu mandar um abraço aqui antes que eu esqueça, né? Porque aqui o movimento é intenso. Deixa eu mandar um abraço bem especial aí pro meu amigo Seu Miguel, lá da MB Mangueiras, né, Seu Miguel? Passarinho Verde me contou hoje que é aniversário do senhor, então quero mandar um abraço bem especial, né, pro Seu Miguel, pra toda a sua família. E agradecer, né, Seu Miguel, pela parceria, pela amizade de anos já. Seu Miguel está com a gente, nosso amigo querido lá da MB Mangueiras. 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Parabéns, que essa data se repita por muitos e muitos anos. Um abraço do seu amigo Tiagão aqui da minha família e também de toda a turma aí da Nova. Tá bom, Seu Miguel? Ser humano espetacular, uma pessoa que a gente gosta demais. Um abraço também de toda a sua família aí, das filhas e todo o pessoal. Tá bom, Seu Miguel? Parabéns, felicidades. Que Deus abençoe sempre o senhor, tá bom? E eu volto já, é bem rapidinho.
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7: 11:18.
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3: É bom demais ter a sua companhia, seja muito bem-vindo, seja muito bem-vinda aqui no Som da Nova, na ZYD 735, ela que opera em 104,5 para todo o Planalto Norte Catarinense, para todo o Sul do Paraná, a mais ouvida do seu rádio. 24 graus de temperatura nesse momento no luxuoso, no lindo Castelinho da Comunicação. 69% umidade relativa do ar, ventos de 13 km por hora, como já mencionei para vocês, né? Daqui a pouquinho, nas próximas horas, a gente deve ter a chuva já chegando no Planalto Norte, né? Já chove ali na região aí de União da Vitória, nesse momento, né? Na divisa aqui com Santa Catarina, o Paraná. E claro, nas próximas horas, a chuva deve chegar aqui também pra gente. Isoladamente, temporais não podem ser descartados. Lembro sempre, né, gente, nós estamos com a atuação de um super El Niño, então muita chuva para os próximos meses, principalmente outubro, novembro e dezembro, que deve ser o ápice do fenômeno, que deve continuar com a gente pelo menos até a metade do ano que vem. É claro, né, que o ápice dele, já está se fortalecendo agora, pelo menos até janeiro é o ápice, é a força do fenômeno, né? Mas a partir aí do fevereiro ele começa a perder força, mas ainda ele continua atuando. Ou seja, ele é um fenômeno meteorológico que potencializa as chuvas no sul do país. Então, a gente sempre, quando fala de previsão do tempo, com esse El Niño muito forte, a gente sempre tem que ter atenção, né? Então, você que está aí na correria do seu dia a dia, viu que o tempo começa a mudar, viu que a chuva começa a apertar, tem um pouquinho de atenção, porque realmente a gente está com um fenômeno muito intenso e ele potencializa as chuvas, né? Então, a gente tem que ter atenção, principalmente nesses próximos 3 meses que a gente vai entrar agora, que é o ápice do fenômeno. Infelizmente, muita chuva no sul do país e, claro, a gente vai atualizando tudo para vocês aqui na programação também da Rádio Nova Era. Hoje, dia do petróleo e também dia do anunciante, né? Todos os nossos anunciantes, o nosso carinho, nosso abraço, nosso respeito, a nossa gratidão. Que bacana também poder contar, né, com tantas e tantas empresas que acreditam em nossas emissoras, mais especial que também a Rádio Nova Era, né? Então, aos nossos clientes, amigos, patrocinadores, você que de repente não é ainda anunciante da Nova, tá perdendo tempo, venha pra cá. Se você está ouvindo a rádio, seu cliente também está, né? Venha fazer parte aqui da nossa programação, da programação que mais cresce no Planalto Norte. 36423955. A nossa equipe excelente comercial vai atender você e você vai passar a fazer parte da grande programação aí do rádio, tá bom? Hoje, dia do anunciante, o nosso carinho especial a todos vocês e a nossa gratidão aí também. 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
4: 11:22.
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6: Fala aí, meu povo de Rio Mafra e toda a região, aqui é o João Bosco.
7: E aqui é o Vinícius.
6: Nós estamos aqui com o nosso parceiro Tiagão no programa Área VIP.
7: É isso aí, forte abraço do João Bosco e Vinícius a todos os ouvintes.
6: Tamo junto, valeu.

0: É, os meus compadres João Bosco e Vinícius, aqui no Som da Nova, Magia e Mistério. 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Daqui a pouquinho tem mais no Som da Nova.
1: 11:25.
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0: 11 horas e 29 minutos, nota de falecimento, a funerária em vida. Comunico o falecimento de Rita de Cássia Carneiro de Souza, ocorrido ontem com 74 anos. Está sendo velada na capela em vida. Seu sepultamento se dará hoje às 14h para o cemitério de Rio Negro. Funerária em vida comunicou com pesar o falecimento de Rita de Cássia Carneiro de Souza.
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0: Luan Santana na Nova.

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6: E como a gente já vem mencionando, né? Terça-feira chuvosa com risco de temporais em Santa Catarina. Tempo estável com predomínio de céu encoberto e temporais isolados pelo estado. Associados à chuva intensa, raios, rajadas fortes de vento e granizo atingindo todas as regiões durante o dia. Risco também de tempestade severa, mas é claro, de forma isolada. Máximas de 22 a 30 graus em boa parte das regiões. Sistema uma frente fria que se forma no sul do Brasil e avança, né? Já vem avançando por Santa Catarina, associado a um ciclone extratropical na Argentina. Então, como já mencionei para vocês, né? A gente já teve chuva no extremo oeste, no oeste, no sul do estado, no Planalto Sul, também no Vale do Itajaí. Agora, nas próximas horas, a chuva vem chegando aqui no Planalto Norte. Inclusive, a gente já sente já a mudança também, né? E nas próximas horas tem chuva e também temporais devido ao calor não podem ser descartados, né? Então, você que está na sua correria do dia a dia, com seus compromissos, né? Presta atenção aí no tempo, porque hoje promete temporais em boa parte do estado. Nesse momento, aqui no Castelinho da Comunicação, os termômetros marcam 25 graus.
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4: Rick Martin, mais uma de Luan Santana nas mais pedidas. Estranho. Estranho tá esse tempo aí, né? Pelo amor de Deus.

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1: Muito bem, as mais pedidas do Área VIP na Nova, no oferecimento da Odonto Company, planos, preços, prazos, para você cuidar da sua saúde bucal, é na Odonto Company. Na volta do intervalinho, vou trazer mais algumas participações e o sorteio em 104,5. É rapidinho, volto já.
2: 11:45. 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
1: 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Daqui a pouquinho tem um sorteio, então, dos R$100 da Bem-Estar, Higiene e Limpeza. 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E meio-dia 25, Emerson Souza no Sequência Hits. Rafa Graçota, sempre ligada com a gente aqui no Som da Nova, seja bem-vinda. A Larissa Siqueira também por aqui, né? Confirmando a sua sintonia em 104,5. Obrigado pela companhia também.
18: Olá, Thiago, me coloquem no sorteio também desse cenzão aí, é Dirceu Antônio Duarte, do bairro Vila Nova em Mato.
1: Fala, seu Dirceu, como é que tamo? Um abraço, boa semana. Tiagão, aquela pergunta pra você, responda.
19: Tá bêbado já ou não?
1: Eu sou você por acaso, cara? Ligue.
20: Eu também estou na nova.
1: Credo. Tudo bem, Isabel? Seja bem-vinda.
21: E aí, Tiagão? Ótimo dia pra vocês aí da rádio. Coloque meu nome no sorteio. Manda um abração pra turma lá da JBS que vão começar a trabalhar agora 2 horas da tarde ali, matar uns franguinhos, tá bom? Fica com Deus aí, meu amigão. Um abraço.
1: Obrigado, queridão, pra você também.
22: Bom dia, meu grande irmão Tiagão. E tá aqui na escuta sempre, aí, Tiagão.
1: Câmbio.
22: Meio atarefado, Tiagão, mas temos aí pra marcar audiência no dia de hoje aí, beleza? Um grande abraço do amigo Itaqui. E uma abençoada semana e tudo de bom.
1: Tudo de bom.
22: Fala, Tiagão. Beleza, mano? Me coloca nesse sorteio aí, amigo velho. Itaqui.
1: Bora. Bora.
0: Bom dia, Tiagão, cavaleiro por cá.
1: Câmbio.
0: Depois de sobrevoar outras querências, estamos de volta por cá, sobrevoando a 476.
1: Aí é bonito.
0: Tiagão, eu te coloquei no C, mas tinha outro caboclo tirando a tua folga ontem. Tá
1: fora.
0: Muita folga pra trás aí, Tiagão.
1: Vai fora.
0: Tiagão, toca o Renan Raí pra nós aí. Dá a todos os ouvintes aí, desejando a todos aí uma excelente terça-feira.
1: Valeu, cavaleiro, cortando a 476, diz ele, é, coloquei em você, tinha outro fazendo a tua folga, vai para, rapaz. Boa semana, cavaleiro.
2: Bom dia, um abraço aí, Tiagueira. Como é que tamo? Tamo tudo certo, satisfação em prosear com o amigo, hein?
1: Vamos, mano, velho.
2: Puxa, mas já tem gente injusto, cara. Tava vendo ali o ouvinte que ligou, foi o Fábio, né?
1: Isso.
2: Falando, te chamando, que disse que você gosta de beber, cara. Que injustiça.
1: Meu folia?
2: Que mentira mais cabeluda, você não bebe? Desejar pros ouvintes da nova era aí.
1: É, Murici.
2: Uma excelente semana, né?
1: É.
2: Abençoado por Deus, esse dia glorioso, estamos vivos e curtindo a volta do amigo da folga. Beleza, meu querido? Abraço aí, tudo é bom.
1: Valeu, Assis, tudo de bom, meu irmão. Boa semana. Não, o pessoal pergunta, o Thiago não bebe? Não, não bebe. Ah, não bebe. Bem de buena.
3: Bom dia, meu amigo corintiano. Como é que vai, Thiago?
1: Tudo bem,
3: que Deus te ilumine, te proteja.
1: Amém.
3: Tudo de bom pra você.
1: Obrigado.
3: Sabe que ontem fiquei preocupada? Quando comecei cedinho a escutar a outra voz e vi que não era tua. Mas aí o meu esposo disse o seguinte, não, hoje é... Como é que diz? Ele está de folga, porque ele trabalhou no sábado.
1: Não.
3: Ah, então tá bom.
1: Não.
3: Me coloque no sorteio, Thiago. Quero ganhar. Faz tempo que não ganho nada.
1: Claro.
3: Grande abraço, meu amigo.
1: Abraço, Adelci. Beijo, minha queridona.
23: Fala, Thiagão. Bom dia, meu amigo. Como é que você tá?
1: Como é que você tá, meu querido?
23: Espero que esteja tudo bem, né?
1: É.
23: Semana aí com prometendo temporais. Ô, coloca meu nome no sorteio.
1: Claro.
23: Manda um abraço pra nós aqui da Liar, né?
1: É.
23: Pro teu carequinha. E estou indo lá,
1: meu queridão,
23: no senhor Rolimar, na casa da Chuleta, lá no JBS.
1: Ah, é?
23: Manda um abraço lá pra ele, pro Gustavo e pra nossa querida amiga Marlene. Beleza, queridão?
1: Beijo.
23: Beijo.
1: Beijo.
23: Beijo, Torres.
1: Beijo, beijo, beijo. Valeu, Caio. Pessoal do Plano Lair, não é abraço pra vocês sabem que é beijo.
24: Bom dia, Thiago.
1: Pra fechar
24: tudo
1: aqui.
24: Tudo bom, meu amigo?
1: Adeus,
24: Thiago, podia participar do sorteio dos produtos.
1: É.
24: R$100 em produtos.
1: Yeah.
24: De limpeza.
1: Yeah.
24: Área VIP. Um abraço, tudo de bom. Deus nos abençoe e não mande temporal pra nós, né?
1: Não, temos que se agarrar com Deus, né? Minha querida, um beijo pra você, tá bom, meu amor? Boa semana! Vamos nessa, que rufa os tambores! Você que participou no 36423955 para concorrer aos R$100 da Bem-Estar, Higiene e Limpeza, um presentão pra esta terça-feira. É... Final do telefone apresentado na tela é o 6302 e quem levou foi a Juscelene Alves. Parabéns, Juscelene Alves. Você acaba então de ganhar aí os R$100 da Bem-Estar, Higiene e Limpeza. Tá bom, Juscelene? Pode passar lá na loja para retirar, é seu. Obrigado, gente, pelo carinho, obrigado pela companhia, obrigado pela audiência e também pela paciência. Foi bom demais, foi importante, foi histórico, né? Poder estar junto com você na manhã desta terça-feira, nesse retorno maravilhoso, nesse momento tão especial, tá bom? A gente se encontra amanhã, se Deus quiser e nos permitir, a partir das 7 horas da manhã, no Momento Sertanejo. Fica de olho no tempo hoje aí, tá bom, gente? Tem mudanças meteorológicas nas próximas horas. Se cuidem, se protejam e a gente se encontra amanhã, a partir das 7 horas da manhã, se Deus quiser. Chegando a propaganda eleitoral obrigatória gratuita, conforme Lei 9.504 de 97. Até amanhã, 7 da manhã. Tchau.
25: 11:59.

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13: Meio-dia e 25.

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Daquele jeito, viu? Do jeito que você gosta, com música boa, com animação, com muita descontração. Emerson Souza chegando no seu rádio com aquela alegria que não pode faltar. Com certeza, até as 14h, te convidando para você participar, para você interagir, para você fazer parte da nossa programação. Mandando seu recado no 3642-3955 com a palavra sequência, seu nome completo. Manda para mim essa mensagem e concorra a um almoço para duas pessoas na Churrascaria Araucária e mais um presente lá do Billy Hot Dogs, viu? Já vou confirmar para você, tá? Tá bom? Vem, sorteio na sexta-feira. Vem participar comigo. Tá liberado pra você o nosso WhatsApp 3642-3955. Eu quero mensagem de texto, eu quero áudio, eu quero... Olha, só os melhores ouvintes do mundo participando comigo hoje, viu? Vem que eu tô te esperando. Com certeza. Vem participar comigo, vem mandar

0: Tudo fica bem, vem curtir o nosso som. Tá começando o nosso Sequência Hits, claro, naquele oferecimento exclusivo de Lojão da Economia. 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Desacelere, seu bem maior é a vida. Sem mais delongas, sem muito papo, vamos começando hoje na 75ª e 75 mais. Até o sabadão a gente promete que toca todas elas, tá? Começando na 75ª. Opa, cadê eu?
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0: Hits. Continua ligado com a gente aí, já já eu volto trazendo mais. O que você gosta?
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1: Rapaz do céu, vem chuva aí. E o vento tá de rabiar galinha no galinheiro, rapaz. Coisa. 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
1: É isso aí, daquele jeito que a gente gosta, música boa, a participação do ouvinte, a galera que tá interagindo, né, tá mandando recado, sempre muito bom, muito bom ter você por aqui. Vai mandando mensagem aí, vai mandando seu recado e a gente vai te atender com o maior prazer do mundo, tá bom? Inclusive, já quero começar, ó. Juscelia de Lima tá participando com a gente. Boa tarde pra você, Juscelia. Gabriela Elias. Oi, Gabi. Obrigado pela companhia. Lucinéia também. Abraço pra vocês. Boa tarde, tudo bem? Coloca meu nome em sorteio. Lucimere Nitz Schwentner. Valeu, muito que valeu. Obrigado pela companhia, tá? Roseli Deckschobauer tá participando com a gente também, assim como todos os dias. Obrigado pela companhia. Boa tarde, Emerson. João Vinícius, obrigado pela companhia, mandando abraço pro amigo Jefferson, valeu, claro que valeu. Quem mais? Quem mais? Quem mais? Eu tô mais. Valdemir Mício Vidal, obrigado pela companhia. Matilde Raxa, obrigado pela audiência também, a Marli. Quem mais? Odete Frogel, alô dona Odete. Boa tarde pra você. Boa tarde, Emerson, sempre na audiência. Coloca meu nome no sorteio, sou Andréa Civitaik. Andréa, obrigado pela companhia, tá? Tudo de bom. Aquele abraço, aquele abraço. Aquele abraço. Bom dia, música, povo. Vamos nessa? Agora tá chegando a qual produção? Que posição que ela tá agora? Hã? Atualiza nós aí. É? Pode ser? Me ama e me larga? Ela tá na 72ª posição. A gente vai conferir ela inteirinha. Simone Mendes.
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0: gigantesca.
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0: Pois é, né, coisa? Deixa eu ver. Ó, é o seguinte, manda seu recadão pra gente aí, participe. Porque hoje, você vai concorrer a um almoço pra duas pessoas na Churrascaria Araucária. É, e também dois Billy, é isso? É isso, Emerson? É isso?

0: É isso aí, 2 Billy duplo pra você lá da Billy Hot Dogs. Você fatura essa semana, então, um almoço pra duas pessoas na churrascaria Araucária. E também 2 Billy duplos. Se já é pão, um só, imagina o duplo, rapaz. 2 Billy duplo, né, pra uma pessoa, pra degustar com aquela companhia legal lá no Billy Hot Dogs. Sorteio é na sexta-feira, tá bom? Talvez tenha mais um presente ainda, daqui a pouco eu conto pra você aí, tá? Então vai participando, mandando sua mensagem, seu recado, 3642-3955, a palavra sequência, seu nome completo. Manda mensagem pra mim no WhatsApp e o sorteio é na sexta, tá bom? Coisa!
1: Isso.
0: Boa tarde, Emerson. Olha eu aqui também, querendo ganhar o sorteio. Abraços, Janete Morretes.

Nathalie, tá ligado com a gente? Obrigado pela companhia, Nathalie. Ela que tá ouvindo a gente em Itaiópolis. Valeu, muito que valeu. Boa tarde, Emerson. É a Daya Ozen. Daya, obrigado pela companhia. Boa tarde pra você também, tá? Vai mandando um recadão aí. Enquanto isso, a gente faz o seguinte. Vai pro intervalo. Volta daqui a pouquinho trazendo a sequência pra você do nosso Sequência Hits. Música boa que não pode parar. As mais tocadas do Brasil. E claro, falando mais sobre esse sorteio que tá bom demais. Tá bom? Volto já.

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0: daqui a pouquinho, turma do pagode investigador aqui no nosso Sequência Hits. É, daqui a pouco.
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0: Uma em ponto.
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17: 1 e 7.
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19: É nóis, Queiroz. Juntos até as 2 da tarde aqui no Sequência Hits. As mais tocadas do Brasil, você confere junto comigo. 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
0: até as duas. Bora pro WhatsApp pra galera que tá participando, interagindo. Preste atenção, hein? Tá valendo essa semana um almoço pra duas pessoas na churrascaria Araucária. Tá valendo também dois Billy duplo do Billy Hot Dogs e uma lavação daquela premium, aquela lavação rápida externa ouro que tem lá no Alto Posto Maranello. Três presentes pra você, sorteio sexta-feira. Bora participar muito. WhatsApp 3642-3955. Manda sua mensagem pra mim, coloca a palavra sequência. Se não colocar a palavra sequência, não vai concorrer na sexta-feira. Por quê? Porque a palavra sequência automaticamente joga você lá pra pasta, pra a nossa caixa de entrada do programa Sequência Hits, que é de lá que eu pego os nomes pra fazer o sorteio na sexta-feira, tá? Então faz favor. Se você fizer tudo certinho, você vai receber uma mensagem automática dizendo assim, ó: obrigado por participar, boa sorte. Vai ser assim, combinado? Então bora participar. Coloca aí a palavra sequência. Ah, mas eu já escrevi a mensagem. Escreve de novo, sequência. Não, só escreve sequência.
3: Suspeitei desde o princípio.
0: Aí você vai receber a palavra automática ali, tá bom? Então tá bom, combinado, né? Eu acho que eu expliquei direito,
3: isso,
0: né?
3: Isso.
0: Então faz favor, né? Boa tarde, tudo bem? Quero participar do sorteio, quero ganhar e comemorar o aniversário de casamento com minha esposa Andriele. É o Lucas, valeu Lucas, abraço pra vocês aí. E claro, muitos e muitos anos de feliz união, né? Escreve a palavra sequência que você não escreveu, viu Lucas? Escreve aí, tá bom? Daí ela vai ir lá pra nossa caixa de entrada. Quem mais que eu vou mandar recado? Oi, tudo bem? Eu me chamo Ana, estou escutando a rádio aqui do Quebec, no Quebec, aliás, no Canadá, para matar a saudade da minha terrinha. Se eu puder concorrer um ingresso para o restaurante, acho que você mencionou ao cara. Eu queria dar para o meu pai e para minha mãezinha de Rio Negro. Eles se chamam Carlos Odilon Anzer e Maria José Anzer. Obrigada, ótimo dia. Queria aproveitar e mandar um beijo para eles, também para minha avó de Norá, que está escutando a rádio, para minha tia Regina, se possível, é claro. Sem dúvida. Ana, beijo para você aqui do Massachusetts para o Quebec, no Canadá. Ah, que coisa, né? Abraço pra vocês aí, obrigado pela companhia, matando saudade de casa, né? 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Beijo pra vocês aí no Canadá, tá? Oi, Emerson. Tudo bem? Confirmando a audiência na melhor. Ótima tarde pra todos. Adriana Chobaurico de Koski. Valeu, Adriana. O Antônio Borba tá ligado com a gente também. Oi, Emerson. Tudo bem? Tudo na escuta. Josiane de Lima. Oi, Josi. Obrigado pela companhia, tá? Aquele abraço pra você também. A Aniele Pereira tá ligado com a gente, Aniele. Obrigado pela companhia, tá? Tudo de bom. Já já tem mais recados. Vamos de música porque a gente precisa tocar sucesso pra você. Claro, não ficar chateado. Só tem o Emerson falando, rapaz. Vamos de música. Abrindo aí 70 a mais.

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3: Já que eu volto. 1:15. 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
3: É, já, hein? Ferrugem, arrependidaço. Tá chegando por aí.

0: 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Uma e 19.
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0: Agora 1h21, nota de falecimento. Funerária em vida comunicou o falecimento de Rita de Cássia Carneiro de Souza. Ocorrido às 6 horas e 30 minutos de ontem, com 74 anos. Deixa enlutados dois filhos, três noras, sete netos, bisneta e demais familiares e amigos. O seu corpo está sendo velado na capela em vida em Rio Negro e seu sepultamento se dará hoje às 14 horas para o cemitério de Rio Negro. A funerária em vida, comunicou o falecimento de Rita de Cássia Carneiro de Souza.
6: 1h22.
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1: É daquele jeito, meu, seu, nosso Sequência Hits até as 2 da tarde, onde você participa comigo, manda seu recado e concorre a presentes.
2: Ai, que
1: bom. Sorteio na sexta-feira sempre, tá? Mas você já pode ir acumulando mensagens desde já. Boa tarde, Emerson. Me coloca no sorteio, Leonete Castro. Valeu. Oi, Leonete. A Kátia Fernandes Dias Schaffhauser, ótima tarde para você e para todos os ouvintes. Para você também, obrigado pela companhia. Agora, quando eu falei que tem que colocar a palavra sequência, não é para colocar só a palavra sequência não, tá? Tem que colocar o nome também, viu? Ah, deixa eu escrever aqui, ó. Esqueci um nome. É, rapaz. Ah, Bianca tá escrevendo agora, né, Bianca? Bianca Lopes. Acontece, viu?
3: Suspeitei
1: acontece
3: desde o princípio.
1: Obrigado pela companhia, abraço pra você, tá? Tudo de bom. Boa terça-feira. A Denise de Lima tá participando com a gente. Oi, Denise. Ó, tem mais uma que colocou só a palavra sequência aqui. Afinal, telefone 96. Dá uma olhadinha aí. Cadê o nome? Cadê o nome? Diego Debrum, obrigado pela companhia, Diego. Valeu. Manda alusão pro meu filho Noah, ou Noah, é Noah, né? Aqui é a Karina, Aparecida de Oliveira. Karina, com certeza, abração pro seu filho Noah, obrigado pela companhia de vocês, tudo de bom. Quero participar do sorteio, meu nome é Eduarda Tibes, abração pra todos. Eduarda, obrigado pela companhia, tem mensagem de áudio também, né? Alô.
4: Oi, Emerson, uma boa tarde.
1: Tarde.
4: Eu quero participar do sorteio, aqui é Eliette dos Santos, obrigado.
1: De nada. Emerson, boa tarde, passando para confirmar a audiência, abraço para os meus meninos Arthur e Davi. É o Ronaldo, valeu Ronaldo, obrigado pela companhia, boa tarde, tudo bem? Me coloca no sorteio, Elisete, valeu Elisete, aquele abraço. Boa tarde, Emerson, passando mais um dia para confirmar a minha presença e participar do sorteio, claro, Mara Veiga. Valeu, Mara. Obrigado pela companhia, tá? Tudo de bom. Quem mais? Boa tarde, Emerson. Aqui é o Osmael Pereira da Vila Nova. Me coloca no sorteio aí e manda abração pra toda a galera que está ouvindo o seu programa. Valeu, Osmael, com certeza. Tá todo mundo aí na sintonia da melhor. Já tem mais recados, agora tem música. Vamos nessa.
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1: Ferrugem, arrependidaço, na 69ª posição.

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1: É a nossa Sequência Hits dessa tarde de terça-feira, 29 de setembro, um penúltimo dia de setembro. Tá indo, né? Tchau, tchau, setembro. E o que mais assusta é que vem outubro, novembro e o Papai Noel. Rapaz do céu, tá indo muito rápido. Oi, Emerson. Peço a música do Céu e Cantos, amada que mora longe. É a Tatiana, tá? Ó, tá inspirada, Tatiana. Obrigado pela companhia, tá, Tati? Obrigado pela audiência. Eliane Araújo. Boa tarde, Emerson. Me coloca no sorteio. Abraços. Tá bom. O Eli Fernandes tá participando com a Micaela Lorena. Obrigado pela companhia. Tarde, Emerson. Coloca eu no sorteio, Marileia. Marileia Moreira, dos Santos. Manda abraço para as meninas da cozinha do Comecinho de Vida. Alô, meninas. Beijo para vocês aí. Obrigado pela companhia. Elas que estão lá fazendo aqueles chiquitutes, né? Ah, que coisa boa. Abraço para vocês aí. Boa tarde.

0: pela companhia. Boa tarde pra você, tá? Excelente tarde. Quem mais? Tem mensagem de áudio? Alô?
1: Boa tarde, Emerson.
0: Tarde.
1: E quem fala é o Assis do Prado, diretamente do Recanto dos Amigos.
0: Fala, Assis. Você tá bom, fi?
1: Tamo aí numa pescaria com a briguentinha com a Suzana, hein?
0: Ah, é?
1: Escutando a nova.
0: Aí,

0: Essa semana teremos sorteio de um almoço para duas pessoas na churrascaria Araucária, dois Billy duplo lá do Billy Hot Dogs, e também teremos uma lavação ouro lá do Alto Posto Maranhão. Só coisa boa, rapaz. Só coisa boa, né? Coisa... 2h04, volto já.
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0: O melhor da nova tá chegando e a primeiríssima que você vai conferir comigo é essa aí, ó.
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0: Já, já. 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
5: 2:11.
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0: No Melhor da Nova tem Natan e Zé Vaqueiro.

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2: Já já você confere Rick Martin com Luan Santana. Estranho aqui no Melhor da Nova.
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11: 2h23.
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7: Continue no melhor da nova. Com certeza, as mais tocadas, as mais ouvidas. Com certeza estão no melhor. Deixa eu trazer alguns recados aqui. Boa tarde, Emerson. Gostaria de participar do sorteio. A Denise Elias. Valeu, Denise Elias. Obrigado pela companhia. Oi, Emerson. Me coloca no sorteio para concorrer aquele almoço maravilhoso. É a Tamires. Tamires, obrigado pela companhia, tá? Boa tarde, Emerson. Aqui na audiência da Nova, trabalhando e ouvindo, como sempre, sonhando em ganhar os dog lá do Billy. Vai que dessa vez vem, né? Daiane Terres, obrigado pela companhia, abraço pra você. Fala, Emerson, manda alusão pro Breno e também pro Luiz da Coletec. Fala, gurizada, bom trabalho pra vocês aí, obrigado pela companhia. Tarde, um abração, Johnny de Barros Franco. Valeu, Johnny, tamo juntos também. Abraço pra você, tá? Excelente semana. Agora tem Rick Martin com Luan Santana. Estranho, bora conferir.

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3: Terça-feira de tempo instável, com predomínio de céu encoberto e temporais isolados em Santa Catarina, associados à chuva intensa, raios, rajadas fortes de vento e granizo atingindo todas as regiões no decorrer do dia. No Planalto Norte, céu com nuvens e possibilidade de chuva se formando à tarde, temperatura variando entre 17 e 27 graus.
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3: Dani Flamin Frejá. Poema.

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0: Sucesso! Valeu, gente, obrigado pela sua companhia, obrigado pela sua audiência. Marco Aurélio já tá chegando por aqui pra dar sequência aí até as 7 da noite hoje, ele, viu? Amanhã eu volto até a partir do 12h30, tá? Pra te fazer companhia. É, no penúltimo dia de programa eleitoral, né? Tá quase voltando ao normal a programação. Abraço pra você, Marco já tá pintando por aí. Fica com a última, Destaque da Nova chegando aí. Tchau!
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5: 3 e 3.
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5: Tudo bem? Eu sou a Suzy Luz e o Super Dicas chegou por aqui. Dicas e truques para facilitar o nosso dia a dia. A primeira edição de hoje, legumes e verduras, gente, fazem parte de uma alimentação saudável e balanceada. Mas se não tiver cuidados certos, elas podem acabar trazendo riscos para nossa saúde. Portanto, aprenda com essas dicas do site Tudo Gostoso como higienizar a cenoura de forma correta. Primeiro, quando você chegar da feira ou do supermercado, você deve lavar a cenoura passando em água corrente direto na torneira. Para higienizar bem, é fundamental passar uma escova limpa em todo o legume. Depois de fazer a limpeza inicial, você deve deixar a cenoura de molho em um recipiente cheio de água, misturada com uma colher de sopa de água sanitária ou 20 gotas da solução de hipoclorito usada para higienização de alimentos. É só deixar lá por cerca de 15 minutos e aí é o suficiente. Daqui a pouco eu volto com mais super dicas.

0: 6:08.
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2: Muito boa tarde pra você. Hoje é terça-feira, é 29 de setembro de 2026. Eu sou o Marco Aurélio, tô chegando. A partir de agora, vamos justa nova até às 7. E aí, como é que tá você? Tudo legal? Tudo beleza? Tudo na Santa Paz? Que bom! Tarde de terça-feira, chove, e chove. E assim a gente vai seguindo a tarde de terça-feira. Pra você que tá ligado aqui no Som da Nova, eu sou o Marco Aurélio, tô chegando. E vamos juntos, então, curtindo muito sucesso pela Nova, com o nosso Melhor da Nova, que segue pra você até às 5 da tarde na Nova FM. Então, faz o seguinte, levante essa cabeça, bota aquele sorriso no rosto, força e fé, bora lá, vem nessa comigo.
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2: 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E eu começo o meu horário com a

0: 10.
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2: A Blitz da Nova tá chegando com sucesso Juan e Leandro, a participação do Danilo e Davi, fofoca do ano.
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6: 3:17.
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16: 3:21.
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21: 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Hoje a gente recorda os sucessos de Bonnie Tyler.
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2: Muito bem, 3h33, vamos até o lojão das lojas Leonardo conversar com a Josiele.
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2: Muito bem, valeu, até a próxima.
6: 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Agora pela Nova FM, a previsão do tempo. 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
2: A previsão para essa tarde de terça-feira é de tempo instável, predomínio de céu encoberto, temporais isolados, chuva em várias regiões de Santa Catarina. No Planalto Norte, céu com muitas nuvens e chuva, temperatura variando de 17 a 26 graus, nesse instante 22 graus é a temperatura aqui no Alto de Mafra.
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0: 23:36.
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2: 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Logo mais às 4h15 tem mais, tá bom? Pode curtir e dançar à vontade. A Cris também, a Cri Cri, um abraço pra vocês aí, tá bom? Tudo de bom. 3h37 na Nova tem Xande Avião, Henrique Juliano, não é o lugar, é a pessoa. Depois tem o Fábio Quaraí, só 3 dias só.
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1: 3:47. 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

0: condicionador e o creme sem enxágue devem ser aplicados no mínimo 4 dedos após a raiz do cabelo, com movimentos leves de cima para baixo, pois quando usados diretamente no couro cabeludo, podem dificultar a circulação sanguínea e o crescimento dos fios. Após a aplicação do creme, é recomendado utilizar uma escova ou um pente com cerdas macias para desembaraçar os fios ainda úmidos.
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2: 3:52.
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2: No melhor da nova, Yasmin Santos, Simone Mendes, Nem a Pau, One City Lighthouse Family, Loving Every Minute. 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
3: 4 horas.
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0: nós também estamos aqui na melhor programação.
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2: 9 FM no nosso melhor da nova Country Beach, Ana Castela Quente, tá? Também teve o Natan e o Léo Foguete, Última Noite.

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8: 4:15.
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1: 22 graus.
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5: 4h20.
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1: 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Hoje a gente recorda os sucessos de Bonnie Tyler.
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2: 4:35.
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11: Muito bem, 4:37, hoje é terça-feira, hoje é dia de pizza Roa. 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
11: 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Blitz da Nova. A Blitz da Nova hoje tem o sucesso do Juan e Leandro, a participação do Danilo e Davi, fofoca do ano.
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0: Na Nova, você conferiu por aqui o Sorriso Lindo, Momentos Raros, também teve Juan e Leandro, Danilo e Davi, Fofoca do Ano, Nova 4:46.
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8: 4:50.

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3: 4:54.
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2: Nova FM, nosso melhor da nova, esse é o Gustavo Lima, Bala Alojada, fechando o nosso melhor da nova de hoje. O melhor da nova volta amanhã, a partir das 2 da tarde, aqui do som da Nova FM. 4h58, continua ligadão, ligadona aqui no som da nova. Eu volto já já depois dos comerciais com o nosso Clássicos da Nova. A gente vai matar saudades, grandes sucessos do passado daqui a pouquinho no som da Nova FM, que toca o que você gosta.
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2: Nova 4h59. 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
2: Muito bem, valeu, até a próxima.
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2: Ok, 5 e 5, bora conferir quem ganhou uma deliciosa pizza da Pizza Honra. É isso ali, quem ganhou hoje, quem foi sorteado aí, muita gente participando, todo mundo querendo comer uma pizza deliciosa aí na faixa, mas quem leva a pizza hoje foi a Vanusa Pereira Martins. A Vanusa, é só passar lá na

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3: 5 e 7.
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0: Ok, 5h08. Boa tarde pra você. Eu sou o Marco Aurélio, continuamos juntos na Nova até às 7. Tudo bem, tudo beleza? Tudo na santa paz pra você curtir aí o finalzinho de tarde de terça-feira. Agora vamos viajar ao passado, recordar grandes sucessos aqui na Nova FM. Mata a saudade. De repente, essa que vai tocar hoje marcou algum momento da história da sua vida, não é mesmo? Então, aumente o volume do seu rádio e vamos viajar ao passado a partir de agora com os clássicos da Nova. E eu começo com Alphaville, Forever Young. Depois tem Ahá, Thank You Me, 5 e 9. Uma ótima tarde pra você.
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Rico em vitamina C e polifenóis, o abacaxi é útil para fortalecer o sistema imunológico, prevenindo infecções e ajudando a combater vírus e bactérias de forma mais eficaz.

0: Recordando no som da nova, esse é Richie, Menina Veneno, sucesso de 1986, você curtiu aqui no som da nova. 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
8: Cinco e 37.
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1: Recordando, Marquinhos Moura, Meu Mel, também teve Rosana, O Amor e o Poder, nova 5:45.

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7: 5h49.

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4: Muito bem, valeu, até a próxima.
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1: Clássicos da Nova, recordando KCD Sunshine Band, Please Don't Go, para fechar a edição de hoje do nosso Clássicos. Amanhã, a partir das 5 da tarde, tá de volta aqui para você viajar ao passado e recordando grandes sucessos, como a gente recordou hoje, esses maria do sucesso aqui dos anos 80. Tá na moda agora, né? Anos 80, para tudo quanto é lado, é foto, é tudo aí que o pessoal tá fazendo. Então a gente curtiu hoje uma programação relembrando os sucessos, grandes sucessos dos anos 80 aqui nos nossos Clássicos da Nova. Amanhã tem mais pra você, tá chegando agora a Oração da Tarde e eu volto na sequência com o nosso Circuito Sertanejo.
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4: Olá, queridos ouvintes, aqui quem fala é o Padre Reginaldo Manzotti. E avanço um pouco mais aqui no intervalo para fazer um apelo a você. 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
5: Boa tarde, queridos filhos e filhas. Lembrando dos doentes, dos que se recomendam às nossas orações, inclusive, sinta-se à vontade, www.padrereginaldomanzotti.com.br. Mande as suas intenções. Levaremos ao altar do Senhor. Em nome do Pai, do Filho e do Espírito Santo. Amém. Senhor Jesus, eu quero ser verdadeiramente cristão e para isso peço, Senhor, a graça especial e particular de viver como vivestes, de amar como amastes, de sentir como sentistes. Senhor, dai-me pleno conhecimento do que fizestes neste mundo, como agistes diante dos pecadores, das armadilhas. Senhor, que eu possa ter esta presença tão forte em minha vida, que quando eu passar pelos problemas, eu possa agir segundo a tua vontade. Amado Jesus, eu me recomendo nesta tarde, tirai de mim a lógica humana, do consumismo, do capitalismo, essa lógica do mundo, do ter, do prazer e do poder, e coloque em mim valores que brotam dos teus santos evangelhos. Senhor Jesus, no final desta tarde, eu me recomendo à Santa Mãe de Deus, Nossa Senhora. Me recomendo por intercessão de Santa Teresinha do Menino Jesus. Me recomendo por intercessão dos arcanjos Miguel, Gabriel, Rafael. Ave Maria, cheia de graça, o Senhor é convosco. Bendita sois vós entre as mulheres, e bendito é o fruto do vosso ventre, Jesus. Santa Maria, Mãe de Deus, rogai por nós, pecadores, agora e na hora de nossa morte. Amém. Santa Maria, dai-me viver a palavra de Deus de tal forma que o meu pensar, o meu agir e o meu querer esteja em tudo de acordo com teu Filho Jesus. Mãe, dai-me docilidade à palavra de Deus e como fruto deste Espírito Santo em mim, eu possa de fato ter a Bíblia na mão, palavra de Deus no coração e os pés na missão. Nossa Senhora, Dai-me a graça de viver esta palavra de nosso Senhor Jesus Cristo. Proclamá-la assim, às vezes, por palavras, mas que na maioria das vezes seja pelo exemplo de minha vida. Nossa Senhora, junto a teu Filho, interceda por nós. Amém.
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8: Seis e cinco.
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1: Muito bem, 6:06. Boa tarde, boa noite pra você. A partir de agora tá chegando por aqui no oferecimento da FUBRA, o nosso circuito sertanejo. O melhor da música sertaneja você confere comigo até às 7. Eu sou o Marco Aureli e continuamos juntos até às 7 no som da Nova FM, tarde de terça-feira, 29 de setembro de 2026. Estamos na primavera. Então bora curtir o som da Nova. E esperando que não chova mais. Deixa eu ver a previsão do tempo aí, o que diz pra gente, né? Nesse instante, 21 graus é a temperatura e tem chuva aí até quarta-feira de tardinha ainda tem chuva por aqui. Então, bora curtir a nossa terça-feira, início de noite, pra você ligado comigo na Nova. Tô chegando com a Lauana Prado, o milionário, Decida Solidão, Vontade Dividida. Depois tem o Amado Batista, Kakel Smith, Separação. 6:06. Uma boa tarde, uma boa noite pra você.
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4: 6h17.
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6: Bora sim, ó!

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1: No nosso Circuito Sertanejo, Mariana e Matheus, ela na farra e eu na força. Steve Humberto e Ronaldo, Jerry Smith, Não Fala Não Pra Mim, Jean e Júlio, Pagode ou Sertanejo. 6h29, aqui pela Nova, é o nosso Circuito Sertanejo, oferecimento da FUBRA.

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3: Na Blitz da Nova tem Juan e Leandro, a participação da Nili Davi, fofoca do ano.

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1: Circuito Sertanejo, Juan Leandro, Danilo Davi, Fofoca do Ano, Jennifer Schaeffer, Paulo Pires, Esquece Juliano César, Bem aos Olhos da Lua, 6h46, na nova Circuito Sertanejo, oferecimento da FUBRA.
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17: 6h49.
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1: No Circuito Sertanejo, Simone Simaria e Anitta Louca, esteve o Gustavo Lima, abre o portão que eu cheguei. 6h57, fechando o circuito de hoje. Amanhã, a partir das 6 da tarde, tá de volta pra você aqui na Nova, no oferecimento da Afubra. Também tá fechando o meu horário, vou pra casa amanhã, a partir das 2 da tarde. Tô de volta aqui na Nova FM. Pra você, uma boa noite de final de terça-feira. Se cuida. E amanhã, a partir das 2, a gente se fala novamente. Tá chegando daqui a pouquinho a Voz do Brasil. Até amanhã. Grande abraço. Até mais. Tchau.

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0: Está no ar a Voz do Governo Federal que movimentaram o país no dia de hoje.
2: Olá, boa noite.
1: Boa noite para você que nos acompanha em todo o país.
2: Terça-feira, 29 de setembro de 2026.
1: Vamos aos destaques do dia.
2: Trabalho e emprego.
1: População ocupada ultrapassa os 103 milhões de pessoas de junho a agosto.
2: Um índice de 58%, segundo dados do IBGE.
1: E de acordo com o CAGED, foram criados em 2026 mais de 1 milhão e 1.000 postos de trabalho. Graziela Mendonça.
3: Segundo dados do novo CAGED, o Cadastro Geral de Empregados e Desempregados, foram 166 mil novas vagas de trabalho de carteira assinada criadas em agosto deste ano.
2: O governo pede retirada do ar de mais de 5 mil sites de apostas ilegais.
1: E a ação contra bets irregulares remove 390 páginas e perfis das redes sociais. Luana Karen.
4: Ainda como parte das medidas de combate às bets, as lojas de aplicativos foram notificadas para a retirada de 186 apps até o dia 6 de outubro.
2: E vamos falar hoje sobre a prova de vida do INSS.
1: Atualmente é feita de forma automática com cruzamento de dados oficiais.
2: E uma outra oportunidade para a comprovação é comparecer às urnas durante as eleições.
1: Quem vai dar os detalhes é a presidente do INSS, Ana Cristina Silveira.
5: O TSE, que tem uma base que é consolidada, conseguem fazer, após a votação, enviar esses dados para o INSS e com isso a gente consegue fazer a comprovação da vida e continuar com esse benefício ativo.
2: Hoje, na apresentação da Voz do Brasil, eu, Mariana Jungmann e Luciano Seixas.
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2: Desde a publicação da medida provisória que proíbe apostas online no Brasil, na última sexta-feira, foram intensificadas as ações de combate à prática.
1: Bloqueio de sites, remoção de sites e perfis, retirada do ar de aplicativos e conteúdos de publicidade.
2: Os detalhes foram apresentados em uma coletiva de imprensa hoje em Brasília.
4: Em três dias, entre 27 e 29 de setembro, após a edição da medida provisória que proíbe as bets no Brasil, o Ministério da Justiça e Segurança Pública encaminhou à Anatel o pedido de bloqueio de mais de 5.200 sites ilegais de apostas. Quase 400 páginas e perfis em redes sociais tiveram remoção solicitada. De acordo com o secretário nacional de Segurança Pública, Chico Lucas, a medida permitiu aos órgãos competentes seguir o rastro do dinheiro movimentado pelas casas de apostas.
6: Nós não tínhamos instrumentos legais para ir atrás do dinheiro. A MP trouxe obrigações às instituições financeiras, o Banco Central já regulamentou duas resoluções e essas resoluções permitem que nós possamos ir atrás de para onde vai o dinheiro. Isso representou nos três primeiros dias, uma queda do número de PIX, na ordem de 10% dos PIX realizados no Brasil, que muito provavelmente eram PIX que iam para instituições de jogos.
4: Ainda como parte das medidas de combate às bets, as lojas de aplicativos foram notificadas para a retirada de 186 apps até o dia 6 de outubro. Plataformas de redes sociais também foram notificadas para retirar qualquer conteúdo de publicidade relacionado a apostas de cotas fixas e bets. Segundo o secretário nacional de Direitos Digitais, Vitor Fernandes.
7: Em até 10 dias, que foi o prazo dado pela medida provisória, oficiou 8 grandes plataformas de redes sociais para que sejam retirados todo e qualquer conteúdo de publicidade relacionadas às apostas de cota fixa, às bets. Porque aqui é a porta de entrada para que os apostadores consigam acessar esses serviços.
4: Para reforçar a fiscalização contra os sites de apostas, foi regulamentado o Comitê Interinstitucional de Fiscalização da Exploração e da Publicidade Ilegal de Apostas de Cota Fixa. O colegiado será composto por 15 representantes de órgãos federais e vai articular as ações das autoridades competentes para a prevenção, a fiscalização e a repressão a essa prática. Reportagem Luana Karen.
1: O Ministério do Trabalho e Emprego divulgou hoje os dados do novo CAGED.
2: O levantamento do mês de agosto mostra a criação de quase 166 mil postos formais de trabalho no mês.
3: Foram 166 mil novas vagas de trabalho de carteira assinada criadas em agosto deste ano, segundo dados do novo CAGED, o Cadastro Geral de Empregados e Desempregados. Os números mostram ainda que nos primeiros 8 meses do ano, o Brasil já alcançou mais de 1 milhão e 134 mil novos postos com carteira assinada, o que representa um crescimento de 2,41% em relação ao mesmo período de 2025. Todos os setores da economia tiveram aumento no emprego formal, como detalha o ministro do Trabalho e Emprego em Exercício, Francisco Macena.
8: Em agosto, o maior crescimento do emprego formal ocorreu no setor de serviços, que gerou 110.346 postos de trabalho. A construção apresentou o segundo maior saldo positivo, com a geração de 20.848 postos formais de trabalho. A indústria manteve um crescimento, que já vem mantendo, inclusive, já há alguns meses, que indica, inclusive, um crescimento de emprego mais estruturado.
3: Das 27 unidades federativas, 24 tiveram saldo positivo no emprego formal em agosto. Destaque para São Paulo, que criou mais de 42 mil vagas, seguido por Rio de Janeiro e Pernambuco. Com locução de Graziela Mendonça, reportagem Gabriela Noronha.
1: E o IBGE divulgou hoje os dados de ocupação da Pesquisa Nacional por Amostra de Domicílios.
2: No trimestre encerrado em agosto, os dados mostraram que a população ocupada foi de 103 milhões de pessoas no trimestre de junho, julho e agosto.
9: A taxa de desocupação ficou em 5,3% no trimestre encerrado em agosto, uma queda de 0,3% na comparação com o trimestre encerrado em maio. Os dados são da Pesquisa Nacional por Amostra de Domicílios Contínua, a PNAD Contínua, divulgada pelo IBGE. Hoje, o Brasil tem cerca de 5 milhões e 800 mil pessoas desempregadas, uma redução de 4,6% em relação ao trimestre anterior. Já a população

0: volta a crescer, acompanhado também do setor da construção, que na construção de edificações aumentou bastante o número de contratações.
1: A pesquisa também mostra que o número de trabalhadores do setor privado com carteira assinada, sem contar os empregados domésticos, chegou a 39 milhões e 500 mil pessoas no trimestre. Realizada pelo IBGE, a pesquisa acompanha regularmente o mercado de trabalho e as condições de vida da população no país. Reportagem Luciana Colares de Holanda.
2: A qualidade da carne de aves e o mel produzidos no Brasil foi aprovada pela União Europeia, segundo relatório publicado nesta segunda-feira.
3: De acordo com o parecer, o sistema de produção do país atende a todos os requisitos sanitários.
2: Com a decisão, o Ministério da Agricultura e Pecuária afirmou que não há mais impedimento técnico para que o Brasil volte a exportar carne de aves e mel para o bloco europeu.
3: A decisão é resultado de uma auditoria realizada por autoridades sanitárias que visitaram estabelecimentos brasileiros entre os dias 24 de agosto e 4 de setembro.
2: O governo federal solicitou que o relatório seja incluído na pauta da comissão responsável pela decisão final, agendada para 20 e 21 de outubro, e aguarda as etapas administrativas para a inclusão do país na lista de fornecedores do bloco.
3: E atenção, gestores de microempresas e empresas de pequeno porte.
2: Está valendo o novo prazo para quem quer aderir ao Simples Nacional em 2027.
3: A empresa que optar pelo Simples poderá fazer a solicitação até dia 15 de outubro de 2026.
4: O Comitê Gestor do Simples Nacional ajustou os prazos para as empresas que querem entrar ou retornar ao regime em 2027. A solicitação deve ser feita até 15 de outubro de 2026, com efeitos a partir de 1º de janeiro de 2027. Se houver débitos ou outras pendências que impeçam a opção, a regularização poderá ser feita até 30 de outubro. Já as empresas que permanecerem no Simples Nacional e quiserem recolher o IBS e a CBS pelo regime regular, vão ter outro prazo. A escolha poderá ser feita até 30 de outubro de 2026, também com validade a partir de 1º de janeiro de 2027. Essa alternativa está relacionada à reforma tributária e permite que esses tributos sejam apurados fora do documento de arrecadação do Simples Nacional. Os dois procedimentos podem ser cancelados entre 3 de novembro e 20 de dezembro de 2026. Por isso, é importante não confundir as escolhas. Uma define o enquadramento da empresa no Simples Nacional em 2027, a outra trata especificamente da forma de recolhimento do IBS e da CBS. Claudimário Carvalho, para a Voz do Brasil.
2: Próximo domingo, milhões de brasileiros vão às urnas escolher seus candidatos.
3: E esse exercício de cidadania, aposentados, pensionistas e beneficiários do INSS podem aproveitar o momento. Ele vai servir também como prova de vida.
2: A presidente do Instituto, Ana Cristina Silveira, nos concedeu entrevista e explica o porquê a prova de vida é necessária, como ela é feita normalmente e como a troca de informações com a Justiça Eleitoral vai ajudar nessa tarefa. Acompanhe.
5: Presidente, bem-vinda à Voz do Brasil mais uma vez, um prazer ter a senhora conosco. Para a gente falar então de prova de vida do INSS, né? A gente queria então que a senhora começasse explicando por que que a prova de vida é necessária e como que ela é feita atualmente.
6: Olá, Mariana, olá, Luciana, olá, ouvintes da Voz do Brasil. É um prazer estar aqui com vocês para falar de um tema tão importante que é a prova de vida no INSS. A prova de vida, ela é importante, é um procedimento feito anualmente pelo INSS para evitar fraudes, para evitar que o INSS pague benefícios a pessoas que já faleceram. E hoje o INSS faz isso, uma busca dos segurados nas bases de dados governamentais e públicas. Então, não precisa o segurado, via de regra, fazer a prova de vida. Então, o INSS age proativamente buscando esses dados nas nossas bases governamentais. E essa informação, ela é muito importante porque, anualmente, nós, neste ano, a gente precisa comprovar a vida de 38 milhões de brasileiros, de segurados do INSS. A gente já conseguiu comprovar 25 milhões e a gente ainda falta comprovar 13 milhões de vida desses segurados. E como é que é feito isso? Com um batimento dos dados das bases governamentais públicas em relação aos segurados.
2: Daqui a poucos dias nós teremos aí o primeiro turno das eleições gerais no Brasil, né?

0: e o INSS vai aproveitar a presença do eleitor na urna como prova de vida, né? Como é que funciona essa interação? É o TSE que fornece essa informação para o INSS?
1: Isso mesmo. É mais uma forma de comprovação da vida desse segurado. Então, o TSE, que tem uma base que é consolidada, que é uma base que é importante, eles conseguem fazer, após a votação, enviar esses dados para o INSS e, com isso, a gente consegue fazer a comprovação da vida e continuar com esse benefício ativo.
2: Agora, é importante aqui a gente destacar, né, que o voto é um exercício de cidadania, mas se a pessoa não for votar por algum motivo, inclusive por não ser obrigada, né, no caso das pessoas com mais de 70 anos, existem outras formas de comprovação de vida, né, presidente? Ou seja, se a pessoa perder a oportunidade no voto, ela não vai ter o benefício ou a aposentadoria dela suspensa por isso?
1: Essa pergunta é muito importante. A finalidade dessa conversa aqui não é criar pânico. Então, se os nossos segurados, os beneficiários, não forem votar, temos diversas outras formas de fazer o batimento desses dados. Através, por exemplo, do CadÚnico único, de um comparecimento a uma perícia médica. Também, se eles não conseguirem fazer essa comprovação nos primeiros 10 meses após a última prova de vida, o INSS ainda notifica esse segurado para que, no prazo de 60 dias, eles possam comparecer a uma agência bancária onde eles recebem seu benefício ou fazer um acesso no meu INSS através da biometria.
0: Só reforçando, presidente, quem votar, então, não precisa fazer prova de vida por um ano.
1: Isso mesmo. A prova de vida no INSS, ela vale por um ano. E durante esse um ano, o INSS vai buscando os dados na base governamental para evitar que o segurado precise fazer algo para comprovar. A gente só vai solicitar essa comprovação se não conseguir encontrar dados nas bases públicas.
2: Agora, o que acontece quando a pessoa não faz a prova de vida? Ou seja, vocês buscam ali alguma movimentação que comprove que ela esteve viva, né, nesse período de um ano, estava viva. E o que acontece quando não é encontrado isso? O benefício dela é suspenso imediatamente? Ela é convocada a comparecer? Como é que funciona?
1: Primeiro, a prova de vida, ela é para benefícios de longa duração. Então, benefício por incapacidade, benefício assistencial, aposentadorias e pensões. Então, se o segurado, durante os 10 meses da última prova de vida, não fizer nenhuma ação, por exemplo, um empréstimo consignado com biometria, ou não fizer um CadÚnico, o INSS ainda faz a solicitação. Em 60 dias, ele não comprovando, a gente bloqueia o benefício, suspende temporariamente, mas assim que o segurado faz a prova de vida, esse benefício, ele é reativado automaticamente, sendo pago todos os atrasados. Então, não há perda para o segurado, isso é bom para deixá-los tranquilos.
0: E é sempre bom lembrar dos golpes, né, presidente? Se a pessoa receber algum contato solicitando dados pessoais, identificação facial, biométrica, e achar alguma coisa suspeita, como é que ela pode se informar se se trata mesmo do INSS?
1: A primeira coisa que precisa ser feito é ligar para 135 de segunda a sábado, de 7 às 22 horas, para ter certeza que foi o INSS, ou entrar no aplicativo Meu INSS, onde tem lá um serviço, prova de vida, que ele pode verificar quando foi feita a última prova de vida e se está devendo essa informação. E, nessa pergunta, é importante frisar que o INSS não envia links, que o INSS não pede dados. Então, o segurado que recebeu uma mensagem do WhatsApp, um SMS, um e-mail com links, é bom não clicar e entrar diretamente em contato com o INSS.
2: Sempre é bom a gente reforçar aqui. Central 135, você diz que aí do seu telefone 135, o aplicativo Meu INSS, que também é possível baixar em qualquer plataforma, né, presidente?
1: Isso mesmo, e que tem um serviço específico lá, muito claro, onde o segurado pode ter certeza se a informação do pedido da prova de vida é verdade ou não.
2: Muito bem, nós conversamos com Ana Cristina Silveira, presidente do INSS. Muito obrigada, presidente, pela sua entrevista à Voz do Brasil.
1: Obrigada, e é importante dizer que não criem pânico. Se for possível, votem para fazer sua prova de vida, mas há outros meios também de fazer a comprovação.
2: A conta de luz virá sem cobrança extra em outubro.
0: Isso porque a bandeira tarifária será verde no próximo mês.
3: A conta de luz terá bandeira verde em outubro. Com isso, os consumidores não terão cobrança adicional da bandeira tarifária no próximo mês. A mudança da bandeira amarela para a verde foi confirmada pela Agência Nacional de Energia Elétrica, a ANEEL. Segundo a agência, o aumento das chuvas nas regiões sul e sudeste ajudou a estabilizar o nível dos reservatórios das hidrelétricas. Com condições mais favoráveis para a geração de energia, será possível reduzir o uso de fontes mais caras, como as usinas termoelétricas. O sistema de bandeiras tarifárias indica, mês a mês, as condições e os custos da geração de energia no país. Na bandeira verde, não há acréscimo na conta de luz. Entenda como funcionam as bandeiras em gov.br/ANEEL. Thaísa Vitória para a Voz do Brasil.
2: Cerca de 2.500 indígenas Yanomami, em Roraima, recebem até amanhã médicos especialistas do Ministério da Saúde, sem precisarem buscar atendimento nos centros urbanos.
0: A expedição do SUS no Polo Base Surucucu realiza procedimentos entre exames e consultas nas áreas de pediatria, clínica médica e saúde da mulher.
2: Os atendimentos priorizam crianças com desnutrição e problemas respiratórios, além de gestantes, idosos com doenças crônicas e casos graves de malária nas mais de 30 comunidades da região.
0: Os serviços são oferecidos no Centro de Referência em Saúde Indígena Chapori Yanomami e nas áreas de difícil acesso.
2: A secretária de Saúde Indígena do Ministério da Saúde, Lucinha Tremembé, destaca a importância da nova expedição.
4: A ida dos especialistas para dentro do território é de suma importância para que mitigamos e chegamos aí a uma redução considerável de tempo de espera e com isso a redução de óbitos por causas evitáveis.
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6: Oi, meu nome é Larissa Ferreira e a minha pergunta é: quantas redações eu devo treinar por mês?
7: Sobre redação, quem vai responder é o professor José Aguilera.
8: Você fazendo uma redação por semana, a cada 15 dias, em que você dialogue com um professor, com uma professora, que você reescreva a partir dos erros, limites, desvios que forem encontrados, está de bom tamanho. Escrever semanalmente é bom. Eu recomendaria, inclusive, para que, se você tem aí alguma limitação, um desafio para a escrita, se permita escrever, pelo menos diariamente, um parágrafo num caderninho seu. Como foi o seu dia? Escreva um parágrafo somente dizendo: hoje o meu dia foi assim. Neste dia, observei tais coisas. O meu destaque para esse dia. Escreva um parágrafo pelo menos por dia para que você exercite a disciplina do parar, pensar e escrever.
7: É isso aí. 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
0: Instituições interessadas em apresentar projetos pela Lei de Incentivo ao Esporte vão ter até o dia 18 de outubro para apresentarem as propostas.
2: Os detalhes vamos ouvir agora na reportagem de Cleide Lopes.
9: A Lei de Incentivo ao Esporte permite que pessoas físicas e empresas destinem parte do imposto de renda devido para financiar projetos esportivos e paradesportivos. São projetos como o do Instituto Reação, no Rio de Janeiro, fundado há mais de duas décadas pelo judoca e medalhista olímpico Flávio Canto.
10: Resolvi dar aula de judô sem saber ainda do alcance, da força, e fui percebendo rapidamente que era muito poderoso. O Reação hoje está em 10 polos, está em 5 estados. E a nossa missão é gerar impacto real, né? Todo aluno que está lá tem uma estrutura de transformação robusta, dentro e fora do tatame, né? Em sala de aula e no tatame. E a lei de incentivo, quando aparece, muda muito o patamar do que a gente faz.
9: Os projetos atendem crianças, adolescentes e adultos de todo o país. E aqueles voltados à inclusão social recebem um incentivo maior, como explica o diretor de programas de políticas ao esporte do Ministério do Esporte, Frederico Costa da Silva.
11: Nós temos na própria lei uma possibilidade que aumenta a restituição do imposto de renda, que chega a 2% para a pessoa jurídica. Pode chegar a 4% se for em área de vulnerabilidade social. Então, isso é uma maneira de incentivar, como a própria lei diz, as entidades a aportarem naquilo.
9: No ano passado, foram apresentados mais de 5.600 projetos e está aberto até o dia 18 de outubro o prazo para que organizações sem fins lucrativos e pessoas físicas e jurídicas empresas de natureza esportiva escrevam propostas para garantir recursos da Lei de Incentivo ao Esporte em 2027. As entidades proponentes deverão se cadastrar previamente no Sistema de Leis de Incentivo, plataforma digital do Ministério do Esporte. Reportagem Cleide Lopes.
0: No momento da inscrição, é preciso observar os requisitos e as orientações disponíveis no sistema e apresentar corretamente a documentação exigida.
2: Para mais informações, acesse gov.br/esporte e clique na aba Ações e Programas.
0: Quem vai fazer a reaplicação do Exame Nacional para a Certificação de Competências de Jovens e Adultos, o Enseja, de 2026, já pode consultar o local da prova.
2: O Enseja é gratuito e voltado a jovens e adultos que não concluíram o ensino fundamental ou médio na idade adequada.
0: Para quem busca a certificação do ensino fundamental, o exame será no dia 6 de outubro. Já para o ensino médio, a reaplicação acontece no dia 7.
2: Os locais estão disponíveis no cartão de confirmação de inscrição no sistema Enseja.
0: A partir de amanhã, as vigilâncias sanitárias de todo o país vão ter novas funcionalidades no Sistema Nacional de Controle de Receituários.
2: Entre as mudanças está a atribuição de numerações destinadas às notificações de receita eletrônica.
0: Outra novidade será a possibilidade de atribuir no Sistema Nacional de Controle de Receituários numerações destinadas à emissão de notificações de receitas eletrônicas.
2: Mas os usuários devem estar vinculados à instituição no cadastro da Anvisa.
0: Mais informações você encontra em gov.br/anvisa.
2: E essas foram as notícias do Governo Federal.
0: Uma realização da Secretaria de Comunicação Social da Presidência da República.
2: Com produção da empresa Brasil de Comunicação.
0: Fique agora com as notícias do Poder Judiciário e do Congresso Nacional. Boa noite.
2: Boa noite, até amanhã.

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2: Conselho Nacional de Justiça apresenta medidas para ampliar a segurança e a transparência dos precatórios.
3: Grupo de trabalho sobre modernização do sistema de justiça avança para análise de propostas.
2: Justiça do Trabalho condena a empresa de agrotóxicos por assédio eleitoral.
3: Boa noite, eu sou Marcela Luiz.
2: E eu sou Walter Lima.
3: Ao completar um ano como presidente do Supremo Tribunal Federal e do Conselho Nacional de Justiça nesta terça-feira, o ministro Edson Fachin apresentou diversas providências que têm sido adotadas para a construção da política nacional para o tratamento adequado dos precatórios.
2: As medidas foram apresentadas durante a sessão do CNJ. Amicela Alves.
4: O objetivo de todas as medidas anunciadas é dar mais segurança, transparência e rastreabilidade aos créditos judiciais. Entre os feitos, Fachin destacou o lançamento da calculadora do cidadão de precatórios.
5: E uma calculadora de precatórios, que permitirá a qualquer pessoa conhecer o valor atualizado de seu crédito. Em novembro, será a vez do Painel Nacional de Dados, reunindo pela primeira vez informações sobre os precatórios de todo o Brasil.
4: O trabalho inclui diálogo com o Banco Central do Brasil, a Comissão de Valores Mobiliários e a Advocacia Geral da União.
3: O Grupo de Trabalho sobre Modernização do Sistema de Justiça realizou reunião no Supremo Tribunal Federal para consolidação das propostas recebidas.
2: O presidente do Supremo, ministro Edson Fachin, criou a comissão para formular propostas estruturais de curto, médio e longo prazo. Marcelo Della Libera.
6: O processo de participação social recebeu contribuições de 87 instituições, com centenas de propostas, como destaca o presidente do grupo de trabalho, Fernando Facuri Scaffi.
7: São centenas de propostas, porque vários grupos desdobraram aquilo em todos os itens aqui colocados, todos.
6: Entre as propostas apresentadas está o tema da inteligência artificial, como destaca o relator do grupo de trabalho, Neide Barros Belo Filho.
8: A outra gama de propostas foi a que gerou talvez mais discussão da última vez, talvez seja mais novidadeira delas, giram em torno de inteligência artificial e as plataformas eletrônicas também.
6: Os 6 subgrupos terão até 13 de outubro para organizar os trabalhos, discutir e votar as propostas sob sua responsabilidade.
3: Uma empresa de agrotóxicos foi condenada ao pagamento de indenização de R$100 mil por danos morais coletivos.
2: A condenação é referente a práticas configuradas como assédio eleitoral durante as eleições presidenciais de 2022. A decisão é da Justiça do Trabalho em Minas Gerais. Breno Perrucci.
9: De acordo com a ação ajuizada pelo Ministério Público do Trabalho, a empresa coagiu empregados a votarem em um candidato específico, sob ameaça de perda de emprego e com promessas de vantagens, como o 14º salário. Além da indenização, a decisão obriga a empresa a evitar qualquer prática irregular, sob pena de multa.
3: O STJ marcou datas para julgamento em sessões virtuais dos primeiros casos que serão submetidos ao chamado filtro da relevância da questão federal.
2: Os julgamentos deverão ocorrer de 30 de setembro, a partir das 11h30 da manhã, até 7 de outubro. Fátima Uchoa.
10: O ministro Sérgio Cuquina, presidente da Comissão Gestora de Precedentes, Jurisprudência e Ações Coletivas, incluiu as demandas na pauta das 3 sessões especializadas do STJ. As partes e os procuradores poderão acompanhar as votações em tempo real. Em regra, a relevância da questão federal será analisada em sessão virtual e, se ela for reconhecida, os pedidos principais dos casos serão julgados depois em sessão presencial. Vale destacar que, embora todo o processo seja importante e mereça a atenção da Justiça, o papel do STJ é definir entendimentos que ultrapassem os interesses individuais das partes, como prevê o filtro da relevância.
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3: Uma boa noite.
2: E até amanhã.
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12: Eu sou Humberto Pinheiro e estes são os destaques de hoje do Jornal do Senado, que começa agora. Proposta cria o LGBTicídio e prevê pena de até 40 anos de prisão. Acesso de idosos a tecnologias para melhorar saúde mental aguarda votação na CDH. Consultor legislativo analisa causas de abstenção maior na votação para senador. Boa noite. Uma proposta recém-apresentada no Senado tipifica homicídios motivados por discriminação contra pessoas LGBTQIAPN+. O texto torna LGBTicídio crime hediondo e agrava penas para outras formas de violência. Repórter Pedro Pincer.
13: Um novo projeto no Senado cria o crime autônomo de LGBTicídio. A proposta define o delito como homicídio motivado por discriminação relacionada à orientação sexual, à identidade ou expressão de gênero, ou às características sexuais da vítima, reais ou presumidas, e prevê pena de reclusão de 20 a 40 anos. O projeto também propõe incluir o LGBTicídio no rol de crimes hediondos e alterar o Código Penal, a Lei das Contravenções Penais e a Lei Antirracismo. O senador Paulo Paim, do PT do Rio Grande do Sul, destacou os dados da violência contra essa população no Brasil.
14: Essa escalada de violência, agressão, morte, assassinatos, representa uma violação sistemática dos direitos fundamentais. A vida tem que estar sempre em primeiro lugar. A vida, a dignidade, a liberdade, a segurança. Garantir que o Estado deve assegurar a todos. E a evidência é que não estamos diante de ocorrências isoladas.
13: Dados do 20º Anuário Brasileiro de Segurança Pública referentes a 2025 registram 3.481 ocorrências de racismo por homofobia ou transfobia, alta de 35,6% em relação ao ano anterior.
12: A Comissão de Direitos Humanos pode votar projeto que garante o acesso a tecnologias para preservar a saúde mental e intelectual da pessoa idosa. Repórter Patrícia Oliveira.
15: A proposta leva em conta o acelerado envelhecimento da população e o aumento da doença de Alzheimer e de transtornos como a depressão. Além de auxiliar a saúde mental, o projeto também prevê a capacitação no uso dessas tecnologias para a estimulação intelectual por meio de aplicativos e ferramentas digitais que exercitam funções mentais. Com a inclusão digital, os idosos vão poder ainda ampliar o acesso aos serviços de saúde por teleatendimento e monitoramento remoto, além de reduzir o isolamento social, como destacou a senadora doutora Eudócia, do PSDB de Alagoas.
16: Ao estimular autonomia, participação social e aprendizado contínuo, elementos essenciais para o envelhecimento ativo e saudável.
15: De acordo com o IBGE, o Brasil tem cerca de 9 milhões e 700 mil pessoas com 70 anos ou mais.
12: A Comissão de Assuntos Econômicos pode votar uma proposta que destina a renda de um concurso de loteria por ano ao Fundo Nacional para Calamidades Públicas. O texto também determina que os recursos reforcem a preparação de estados e municípios para enfrentar desastres naturais e eventos climáticos extremos. Repórter Marcela Cunha.
17: O projeto do senador Fernando Dueire, do PSD de Pernambuco, prevê que a renda líquida de um concurso anual de loterias seja destinada ao Fundo Nacional para Calamidades Públicas, Proteção e Defesa Civil, o FUNCAP. O valor corresponde ao que restar da arrecadação depois do pagamento dos prêmios, do imposto de renda sobre as premiações e dos custos de manutenção da loteria. Dueire afirma que o reforço no fundo pode ajudar estados e municípios a se prepararem para eventos extremos.
18: Os recursos permitirão que estados e municípios se preparem melhor para os desastres naturais, investindo em infraestrutura resiliente e em sistemas de alerta.
17: Na Comissão de Assuntos Econômicos, o relator, senador Hamilton Mourão, do Republicanos do Rio Grande do Sul, recomenda a aprovação do projeto com as mudanças feitas pela Comissão de Infraestrutura, entre elas, a que garante que a nova destinação não reduz os valores dos fundos que já recebem recursos dessas loterias.
12: Está na Comissão de Educação uma proposta que inclui nos projetos pedagógicos das escolas o atendimento adaptado para alunos com deficiência ou com necessidades específicas. De acordo com o texto, as escolas também deverão prever a institucionalização do atendimento educacional especializado, que é o conjunto de estratégias para eliminar barreiras que dificultam a aprendizagem. O objetivo da iniciativa é permitir que o ensino seja adaptado às características e necessidades dos estudantes, favorecendo a participação e o aprendizado em igualdade de condições. A medida já recebeu aval da Comissão de Direitos Humanos, onde teve parecer favorável do senador Flávio Arnes, do PSB do Paraná. Na ocasião, o relatório foi lido pela senadora Damaris Alves, do Republicanos do Distrito Federal. Ela destacou que os projetos pedagógicos das instituições de ensino devem incluir as flexibilizações necessárias, levando em consideração as particularidades dos estudantes.
19: Que o projeto pedagógico da escola deverá contemplar a flexibilização dos currículos, das metodologias, dos recursos educativos e dos processos avaliativos diferenciados.
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12: A taxa de votos brancos, nulos e abstenções nas eleições para o Senado costuma ser significativamente maior do que na disputa pela Câmara dos Deputados. Nas eleições de 2022, por exemplo, a soma de brancos e nulos para o Senado atingiu 18,7%, quase o dobro da registrada para os deputados federais. As informações com o repórter Douglas Castilho.
23: Enquanto a Câmara é eleita pelo sistema proporcional, com muitos candidatos em disputa e números de registro parecidos, o Senado adota o sistema majoritário, com menos candidatos, números muito diferentes e, por isso, uma digitação errada pode levar ao voto nulo mais facilmente. O consultor legislativo do Senado, João Trindade, ainda chamou a atenção para outro ponto: a falta de compreensão sobre a forma específica de renovação do Senado.
24: A gente tem um problema até de educação política mesmo do cidadão. Muita gente nem entende essa alternância de que numa eleição a gente elege um senador, na eleição seguinte elege dois senadores. Tem muita gente que descobre que tem um segundo voto para o Senado lá na hora.
23: A melhor dica é levar a cola com os números dos candidatos anotados e na ordem em que aparecerão na urna: deputado federal, deputado estadual ou distrital, senador 1, senador 2, governador e presidente.
12: Hoje, 29 de setembro, é o Dia Mundial do Coração. A data incentiva a prevenção de doenças cardiovasculares. O Senado tem projetos de lei que tentam reduzir o índice dessas doenças. A reportagem é de Márcio Maturana.
25: Uma em cada três pessoas morre de doença cardíaca. Por isso, 29 de setembro é o Dia Mundial do Coração. O Senado analisa projetos de lei que podem contribuir para diminuir essas estatísticas. Na Comissão de Assuntos Sociais, está em discussão uma proposta que cria a Política Nacional de Prevenção e Controle das Doenças Cardiovasculares, no SUS. O texto é relatado pelo senador Dr. Irã, do PP de Roraima, que defende rapidez na aprovação.
26: É do interesse da sociedade, é do interesse do povo brasileiro, principalmente o povo que utiliza o nosso sistema único de saúde, que é o nosso maior patrimônio em termos de saúde no país e o maior do mundo.
25: A comissão analisa também outro projeto que busca a proteção de grupos vulneráveis, como idosos, e pode reduzir o risco de eventos cardiovasculares agudos associados a infecções.
12: Com trabalhos técnicos de Eliseu Caires, o Jornal do Senado fica por aqui. Acompanhe agora as notícias da Câmara dos Deputados. Boa noite e até amanhã.
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0: Câmara inclui abandono afetivo como regra para definir pensão alimentícia.
4: Frente da Saúde Mental lança guia para a regulamentação do ECA digital.
0: Relatório identifica 500 bilhões de reais em prejuízo anual com a pirataria.
4: Boa noite. Relatório apresentado na Câmara apontou o prejuízo de 500 bilhões de reais por ano com a pirataria. O texto também sugere a criação de uma agência antimáfia, como informa o repórter José Carlos Oliveira.
5: A Comissão Externa sobre Atos de Pirataria e Agenda Brasil Legal aprovou o relatório parcial do deputado Júlio Lopes, do PP do Rio de Janeiro. O texto consolida denúncias apuradas nas audiências públicas e sugere propostas legislativas de combate mais efetivo à pirataria, contrabando, descaminho, sonegação fiscal e contrafação, ou seja, imitação ou cópia não autorizada. Segundo o relator, essas práticas provocam prejuízo anual de cerca de 500 bilhões de reais, considerando as perdas dos setores econômicos e a evasão tributária.
6: O que se consolidou no país nos últimos anos é uma economia subterrânea bilionária, altamente sofisticada, intrinsecamente articulada, com engrenagens do crime organizado transnacional, das facções armadas e das milícias territoriais.
5: O deputado identificou um processo de canibalização do mercado formal no Brasil por meio do controle territorial exercido por criminosos sobre a distribuição compulsória de botijões de gás e de serviços clandestinos de telecomunicações, a adulteração e o furto de combustíveis, o contrabando de cigarros e defensivos agrícolas, o desvio de energia elétrica, a invasão de plataformas de comércio eletrônico por produtos copiados e medicamentos falsificados. Para reverter esse quadro, Júlio Lopes defendeu transformação estrutural na capacidade de fiscalização do Estado, com investimento maciço em inteligência artificial, rastreabilidade de produtos, modernização do marco aduaneiro e urgente responsabilização dos intermediários digitais e marketplaces. O relatório é acompanhado de 3 proposições legislativas da Comissão Externa. Uma delas altera a Constituição para criar a Autoridade Nacional de Enfrentamento às Organizações Criminosas. Lopes a chamou de agência antimáfia.
6: Essa ação da ação antimáfia visa identificar exatamente aqueles que estruturam dentro do setor organizado o fornecimento e a sobrevivência de verdadeiras máfias em setores importantes como o do gás no Brasil.
5: Um projeto de lei cria o Sineoc, Sistema Nacional de Enfrentamento às Organizações Criminosas, com foco na articulação de vários órgãos públicos. O deputado garantiu que o sistema proposto não se choca com os já existentes, como o Sistema Único de Segurança Pública e a Estratégia Nacional de Combate à Corrupção e à Lavagem de Dinheiro.
6: O Sineoc não pretende substituir a mecanismos já consolidados. Seu propósito é diverso. É qualificar a articulação estratégica voltada especificamente à asfixia patrimonial, financeira e logística das organizações criminosas. A investigação de sua infiltração em mercados regulados, a cooperação internacional em caso de projeção transnacional.
5: O terceiro projeto da comissão reforça o combate à pirataria no comércio eletrônico e a pena em caso de violação de direitos de propriedade intelectual.
6: Queremos que haja imediato perdimento das mercadorias a fim de dar celeridade a esse procedimento.
5: Júlio Lopes explicou ter optado pelo relatório parcial porque outras sugestões vão depender da configuração do governo eleito em outubro. Após a aprovação do relatório, foi lançado o Movimento Brasil Legal, também com foco no combate à pirataria. A comissão ainda aprovou requerimento para futuro debate sobre os impactos da publicidade de apostas online e de jogos de azar, veiculada por plataformas de redes sociais e Big Techs. Da Rádio Câmara de Brasília, José Carlos Oliveira.
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20: Transportes.
0: Covatti Filho, do PP do Rio Grande do Sul, defende a proposta de emenda à Constituição que limita o valor do IPVA a 1% do preço de mercado do veículo. O texto também muda a base da forma de cálculo do imposto, que passa a considerar o peso de fábrica do automóvel.
4: A PEC, apoiada por Covatti Filho, ainda prevê a possibilidade de os estados concederem descontos no IPVA para veículos menos poluentes. A mudança busca tornar a cobrança mais previsível, com base nas características físicas dos automóveis, em vez de considerar apenas o valor de mercado.
0: Projeto de Guilherme Uchoa, do PSD de Pernambuco, exige que veículos oficiais da administração pública passem por regularização antes de serem leiloados. A medida estabelece a checagem obrigatória do Renavam e da base de índice nacional antes da transferência.
4: De acordo com Guilherme Uchoa, os órgãos públicos devem responder por problemas ocultos que impeçam o licenciamento pelo comprador. Para o deputado, a exigência protege o cidadão contra fraudes e impede o leilão de veículos oficiais com irregularidades graves.
20: Agricultura.
0: Luciano Amaral, do PSD de Alagoas, apoia projeto que incentiva a plantação de hortas urbanas e a compra pública de alimentos produzidos perto dos locais de consumo. Relator na Comissão de Agricultura, ele aponta que a produção pode reduzir os custos de abastecimento.
4: Luciano Amaral afirma que a medida também pode ampliar a oferta de alimentos frescos, gerando renda em regiões que ainda dependem do transporte por longas distâncias. O parecer do congressista sugere a retirada do prazo de 180 dias para a regulamentação da futura lei.
0: Ricardo Salles, do Novo de São Paulo, defende projeto que proíbe os conselhos profissionais de cobrarem anuidades de empresas cuja atividade principal não seja privativa de profissão regulamentada. Segundo o deputado, a medida beneficia agroindústrias, produtores rurais e construtoras que contratam técnicos habilitados.
4: A proposta também anula autuações, multas e processos administrativos em andamento que estejam em desacordo com as novas regras. Ricardo Salles argumenta que a cobrança atual gera custos duplicados e indevidos para o setor produtivo.
20: Educação.
0: Emanuel Pinheiro Neto, do PSD de Mato Grosso, apresentou projeto que inclui estudantes com dislexia entre os beneficiários da educação especial. A proposta altera a Lei de Diretrizes e Bases da Educação para assegurar o reconhecimento desses alunos em programas de ensino especializado.
4: Emanuel Pinheiro Neto explica que, embora a legislação já preveja acompanhamento, alunos com dislexia ainda não são reconhecidos como público da educação especial. Ele argumenta que a matéria busca corrigir essa diferença para que as escolas recebam recursos específicos.
20: Cultura.
0: Tetinha, do PL do Maranhão, é autora de projeto que reconhece o festejo de São Raimundo Nonato dos Mulundus, em Vargem Grande, como manifestação da cultura nacional. Realizada todos os anos em agosto, a celebração reúne romeiros em missas, novenas e procissões.
4: Tetinha argumenta que a festa preserva tradições transmitidas entre gerações, fortalecendo a identidade cultural do Maranhão. A deputada ressalta que a celebração também movimenta o turismo religioso e o comércio local.
20: Saúde.
0: A Frente Parlamentar para a Promoção da Saúde Mental lançou um guia para a regulamentação do ECA digital. A repórter Silvia Munhato traz mais detalhes sobre a iniciativa.
1: O Instituto de Estudos para Políticas de Saúde, o IEPS, o juntou, Iniciativa Brasileira de Saúde Mental de Crianças e Adolescentes e a Frente Parlamentar Mista para a Promoção da Saúde Mental lançaram o guia A Gente Usa, A Gente Decide. O guia pretende apoiar a implementação do ECA digital a partir da experiência do usuário jovem. Foram ouvidos jovens de várias regiões do país que construíram 14 recomendações para a regulamentação da lei, como explicou o presidente da Frente Parlamentar, deputado Pedro Campos, do PSB de Pernambuco.
2: Por isso, o guia A Gente Usa, A Gente Decide é fundamental para que nós possamos falar com os tomadores de decisão, com aqueles que estão escrevendo os decretos, implementando a legislação na prática e colocar a perspectiva das juventudes nesse processo. E que a gente possa sempre garantir que o espaço digital seja um espaço de garantia de saúde mental, de promoção da saúde mental dos jovens e não um espaço de adoecimento dessas populações.
1: Entre as recomendações do guia estão a segurança por idade e supervisão parental, o controle efetivo de tempo de uso, o uso de algoritmos orientados ao bem-estar e a proteção contra padrões irreais de aparência. O guia A Gente Usa, A Gente Decide pode ser encontrado na página ieps.org.br. Da Rádio Câmara de Brasília, Silvia Minhato.
4: Carlos Sampaio, do PSD de São Paulo, quer instituir o marco legal da reprodução humana assistida. O projeto regulamenta procedimentos como a fertilização in vitro e a seção temporária do útero, fixando a idade limite de 50 anos para gestantes e proibindo a comercialização de embriões.
0: Carlos Sampaio acredita que a falta de uma legislação específica sobre a medicina reprodutiva gera insegurança jurídica e sobrecarrega os tribunais. Ele acrescenta ainda que o texto autoriza a reprodução pós-morte mediante autorização expressa do falecido.
4: Alice Portugal, do PCdoB da Bahia, é autora de projeto que criminaliza a divulgação de notícias falsas sobre vacinas. Segundo a deputada, a medida busca combater a desinformação e proteger a população de doenças preveníveis por imunização.
3: Com tanta fake news sobre vacina, era necessário fazer um alerta à sociedade brasileira que não vacinar pode trazer de volta males que haviam sido exterminados do Brasil. Agora, por exemplo, estamos tendo vários casos de sarampo em São Paulo. E o sarampo havia sumido do nosso mapa de infecções, das chamadas doenças tropicais. Também poliomielite. Então não é possível você achar que vai ter novamente uma geração de pessoas sequeladas com deficiência por conta de um vírus terrível que pode matar e que com uma simples gota sublingual você consegue impedir que o ser humano desenvolva deficiências físicas.
0: O texto de Alice Portugal prevê detenção de 1 mês a 1 ano e multa para quem divulgar notícias falsas sobre vacinas previstas nos programas públicos de imunização. A proposta está em análise na Comissão de Constituição e Justiça da Câmara.
20: Segurança Pública.
4: Célio Studart, do PSD do Ceará, apresentou o projeto que proíbe a publicidade e a promoção de plataformas de conteúdo sexual e de acompanhantes em locais públicos. A restrição abrange vias públicas, transporte coletivo, praças, parques e eventos culturais e esportivos.
0: A proposta também proíbe que clubes, ligas e entidades esportivas tenham contratos de patrocínio com esse tipo de site. Na avaliação do deputado, a medida protege crianças e adolescentes da exposição precoce a conteúdos adultos em ambiente público.
4: Simone Marqueto, do PP de São Paulo, apresentou o projeto que obriga emissoras de televisão a divulgar gratuitamente informações sobre pessoas desaparecidas. Pela proposta, familiares ou representantes legais poderão solicitar a veiculação, que deverá começar em até 48 horas após a entrega do boletim de ocorrência.
0: Simone Marqueto considera que a televisão pode ampliar o alcance das buscas. O projeto também prevê a divulgação da foto do local do desaparecimento e de canais oficiais para contato em horários de ampla audiência.
4: Projeto de Antônia Lúcia, do MDB do Acre, autoriza o uso de mecanismos de choque elétrico não letal em tornozeleiras eletrônicas usadas por agressores enquadrados na Lei Maria da Penha. A deputada explica que o dispositivo seria acionado caso o agressor descumprisse a medida protetiva.
0: Pela proposta, o choque seria aplicado de forma gradual, podendo chegar à incapacitação física temporária em caso de insistência. Para Antônia Lúcia, a medida reduz a vulnerabilidade da vítima e pode evitar feminicídios.
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20: Justiça.
4: A Câmara aprovou uma proposta que coloca o abandono afetivo como regra para definir pensão alimentícia. A repórter Kate Nayane tem os detalhes.
9: A Câmara dos Deputados aprovou o projeto de lei que estabelece o abandono afetivo entre os critérios para definir o valor da pensão alimentícia de filhos com até 18 anos. A proposta altera o Código Civil para definir que o valor da pensão deve considerar a sobrecarga física e mental de quem tem a guarda da criança ou adolescente, caso seja comprovado o abandono afetivo por parte do pai ou da mãe. A relatora do projeto, deputada Laura Carneiro, do PSD do Rio de Janeiro, explica os diversos danos causados pelo abandono. No adulto responsável pela guarda do menor, pode gerar sobrecarga física e mental, capaz de afetar, inclusive, a capacidade de prover as necessidades da criança ou do adolescente. Já nos filhos, o abandono afetivo pode causar problemas de autoestima, ansiedade, depressão e dificuldades para estabelecer relacionamentos saudáveis. O texto aprovado mantém os critérios já existentes entre a necessidade de quem recebe e a possibilidade de quem paga. Ou seja, tanto as necessidades do filho quanto as possibilidades financeiras do genitor que paga a pensão devem ser consideradas. A proposta que estabelece o abandono afetivo entre os critérios para definir o valor da pensão alimentícia segue para análise no Senado. Da Rádio Câmara de Brasília, Kate Nayane.
0: Lúcio Moschini, do PL de Rondônia, propõe a reunião obrigatória de processos que discutam uso capião, posse ou propriedade referentes a um mesmo imóvel. A proposta determina que esses feitos sejam julgados conjuntamente, exceto para ações que já tenham sentença.
4: Lúcio Moschini frisa que a medida evita decisões judiciais conflitantes e garante segurança jurídica em disputas imobiliárias. Nos casos em que a junção não for possível por questões de competência, o texto estabelece que as ações correlatas fiquem suspensas até o julgamento da questão principal.
0: Luciano Amaral, do PSD de Alagoas, pede esclarecimentos ao Ministério da Justiça sobre interlocuções entre a Empresa de Investimento Esportivo SME e membros do Conselho Administrativo de Defesa Econômica. Ele quer investigar se houve tentativa de reverter uma punição antitruste.
4: Luciano Amaral afirma que o presidente da empresa enviou e-mails a clubes de futebol sugerindo proximidade com o CAD. O parlamentar ressalta que a apuração é indispensável para preservar a transparência e resguardar a imagem de imparcialidade do órgão regulador.
0: Daniel Agrobon, do PSD de Goiás, é autor de projeto que permite aos cidadãos bloquear preventivamente seu CPF contra a contratação de empréstimos ou abertura de contas. A proposta garante ao consumidor o direito de ativar e desativar o bloqueio, seja por modalidade, limite de valor ou período determinado.
4: Daniel Agrobon argumenta que a medida dá mais autonomia ao cidadão para se proteger das fraudes digitais. Ele acrescenta que caso os bancos descumpram a restrição imposta pelo titular do CPF e efetuem uma operação indevida, devem devolver em dobro o valor do prejuízo causado.
20: Política.
0: Eli Borges, do Republicanos, do Tocantins, elogia a atuação da Frente Parlamentar Evangélica na Câmara. O deputado comenta que o grupo atuou em pautas relacionadas à liberdade religiosa, à educação e à defesa da família.
10: Nós retiramos em todos os momentos a doutrinação ideológica nas escolas. Nós conseguimos garantir, nos termos da lei, ampliar esta segurança para que a liberdade religiosa não fosse confrontada por alguma decisão judicial. Nós conseguimos evoluir nas questões orçamentárias do governo, que vinham com recursos, por exemplo, para uma criança mudar de sexo aos 8 anos de idade, e garantido isso pelo recurso do SUS.
4: Eli Borges cita ainda a ampliação da imunidade tributária para igrejas e a atuação da frente contra propostas relacionadas ao aborto e a mudanças nas regras sobre a autoridade dos pais na educação dos filhos. Ele acredita que essas ações fortaleceram os valores defendidos pela bancada evangélica.
0: Termina agora o jornal Câmara dos Deputados, produzido pela Rádio Câmara, com trabalhos técnicos de Wellington Teles e apresentação de Luciana Vieira e Val Monteiro. Boa noite.
4: A Voz do Brasil volta amanhã. Uma boa noite para você.
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0: 8 e 4.
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4: Olá, meus amigos, estamos chegando com mais um painel Flashback no seu rádio. E abrindo o programa de hoje, vamos recordar a cantora Michael Brown, atriz canadense e cantora disco, que fez muito sucesso nas décadas de 70 e 80, principalmente com a música So Many Men, So Little Time. E recordando esse sucesso épico da cantora Michael Brown, vamos iniciar a nossa viagem nessa terça-feira gostosa. So Many Men, So Little Time. O painel Flashback está no ar pra você.

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1: Vamos para a nossa primeira pausa de hoje. Daqui a pouquinho eu volto. Não saia daí.
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1: 8:21.
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1: Painel Flashback de volta no seu rádio com Fun Factory. I wanna be with you.
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2: Só sucessos aqui no nosso painel. Daqui a pouquinho eu volto, gente, com mais saudade, com mais recordação. Fique aqui.
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19: A Universal Pictures ultrapassou a marca de 5 bilhões de dólares em bilheteria nesse ano. É o primeiro estúdio a conseguir tal feito em 2026. E é a terceira vez na história que o estúdio supera essa marca. E a Disney está próxima de bater essa marca também.
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2: Painel Flashback de volta, seu amigo Dani Alexandre, recordando com você músicas inesquecíveis. How Angelades, Maneater, no Painel Flashback.
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1: Vamos para mais um intervalo rapidinho. Vou tomar um cafezinho agora e já volto com vocês com muito mais.
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3: 8h49.
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1: Painel Flashback de volta com esse som que eu adoro. New Order. Música que fez muito sucesso nos anos 80. Bizarre Love Triangle. No Painel Flashback.

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1: O nosso programa vai ficando por aqui nessa terça-feira, mas eu volto amanhã com mais uma edição. Abraço a todos, obrigado pelo carinho, pela audiência. Tchau, tchau, gente. Até amanhã com mais um Painel Flashback.
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